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1: 21 horas e 17 minutos.

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2: 21 horas e 28 minutos.

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1: 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Quem é obrigado a declarar e perder esse prazo pode pagar multa. 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A Receita Federal informou que o primeiro lote de restituição também está previsto para 29 de maio. Portanto, quanto antes a declaração for enviada corretamente, melhor para acompanhar o processo. 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
1: Juventude FM informa a hora certa.
2: 22 horas e 1 minuto.
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2: 22 horas e 52 minutos.

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1: Juventude FM informa a hora certa.
2: Meia-noite e um minuto.
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2: Uma hora e 20 minutos.

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1: Uma hora e 54 minutos.

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1: 2 horas e 8 minutos.

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1: 2 horas e 20 minutos.

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1: Duas horas e 49 minutos.

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1: 3 horas e 2 minutos.

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2: 3 horas e 14 minutos.

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1: 3 horas e 28 minutos.

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1: Juventude FM informa a hora certa.
2: 4:02.
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1: Juventude FM informa a hora certa.
2: 5 horas.
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2: 6 horas e 2 minutos.
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3: 6 horas e 4 minutos.

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2: Olha a hora, são 6:08, 6:08. Muito bom dia, bom dia, bom dia. Ótima terça-feira, 19 de maio de 2026. É o nosso Alvorada Sertaneja até as 8 horas, no apoio cultural do Construlag, a loja da sua construção, né? 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Muito obrigado, coração, pela companhia. 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

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Trio Parada Dura, as Andorinhas. Bom dia, 6 horas mais 10 minutos.

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2: Olha a hora, velá. São 6 horas e 18 minutos. Acorda, mano, Braulina. Acorda, meu irmão Zé Pelão. Meu irmão Braulina. Acorda, meu irmão Andrade Braulina. É. Acorda pra vida, né, velá? Aquele abraço especial, bom dia. Obrigado, coração, pela companhia. Wilson, você é de jovem. Tô na Jaqueira hoje, tô, né? Tá estiado, né? Hein, Wilson? Dona Verinha, toda a família aí com a gente. Edinho, Adilson, Celina, Marcinho, sua esposa aí. Também é, o Eliseu, Maria José, toda a família aí. Aquele abraço maravilhoso. Obrigado, coração. Tem o Valdo e a Tá também, né? É, Valdo e a Tá do Pastel, aí no Colégio do Mário. Aquele abraço, hein? Você quer deliciado das noites, um pastel bem gostoso na Pastel da Tati, né? No Colégio do Mário, né, Tati? Grande abraço, bom dia, Deus abençoe a todos vocês aí que estão com a gente. Zé, bem-vindo, Ana José, bom dia. Alô, Nenda, Deus é Barro, bom dia pra vida, viu? 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É, olha só, viu? Não se preocupa não, viu? 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

0: 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Vamos aqui falar com ele, cowboy da cota, que acorda cedo, madruga, Deus ajuda. Né, cowboy? Que acorda cedo, madruga, Deus ajuda, né, cowboy? É isso aí, meu irmão. Bom dia, meu amigo cowboy da gata. Bom dia, meu amigo cowboy da gata. Bom dia.
1: Bom dia, Ed Santana, e ouvinte da Alvorada Sertaneja. Rádio Juventude FM, 100% comunitária. Gosta de escutar uma atuada aí com a Amada disso aí, qualquer um. Apreciar lá, o ex-machão de Corujão.
0: Corujão.
1: A dona Laurdinha, no povoado, no bairro Pacheco, que é a sua ouvinte. Dona Selma, no Alto da Boa Vista. Dona Dolores.
0: Ô, Dolores, abraço.
1: Dona Dulce Sindicato. Dona Thelma
0: Forro. Yuri Tira Risco.
1: Bom dia pra mim. Genivalda, do bairro.
0: Gilbene.
1: Guri Eletricista. Jorge Rodão, Raposão da Estrada. A Atuera da Pestassone, ao Bicho do Mato e a Dona Gibene, a todos, é muita gente. Quem madruga, Deus ajuda, Santa, no sozinho tá corajoso, já tá alto, já essa hora. Vamos pra luta.
0: Vamos pra luta.

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1: O carinho de vocês, o Alan
2: e a Aladim.
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2: Beleza, Duval.
1: Cadê o Sérgio?
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1: Beleza.
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2: Bom demais.

0: só liguei para dizer que te amo, Alain Ladim, aqui no nosso Alvorada Sertaneja até as, até aqui, até as 8 horas da noite, da manhã. Plano de que, pai? Deve, ó, é até 8 da manhã, rapaz, hein? Essa bebida na Giovana, bom dia, meu querido. Casa apaixonada aí com seus filhos e toda a sua equipe aí, no restaurante Joia. Aqui no Zacaré Júnior, com o Santo Antônio, né? Almoço caseiro, é isso aí, viu? Abraço carinhoso, suave lá na horta, acorda velá. 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Um abraço, Zezinho, bom dia. Bom dia especial, nosso amigo Rosalina, Zé de Zefa, toda a família aí no Limoeiro. Manoel Bralino, bom dia, meu querido. Vamos falar com ele, viu? A Suera da Prestação, né? Bom dia, Suera da Prestação.
1: Bom dia, Ed Santana. É um prazer participar deste maravilhoso programa Alvorada Sertaneja. Eu gostaria, meu amigo, de ouvir a música com o saudoso Teixeirinha, Doce Coração de Mãe, oferecendo toda essa legião de ouvinte, a Cowboy da Gata no seu rancho, no povoado Jiboia, a Tio Marca de Fera aí na Monte Redonda, a Bicho do Mato em qualquer canto da cidade, a Índio Empracador e Família, a Bita, a Cafu e a Hulk. E não esquecendo de Everalda, a Rainha do Socórico, a Genival Moto Peço Mecânico aí do bairro Ademar de Carvalho, a meu amigo Osiel do Loyola, e não esquecendo o rapaz de André Professor, o popular André Mototáxi, a Romário do Libório, a Edivaldo aí no BNH, a Guri Eletricista aí no BNH, a Cláudio da Limpeza, Severo do Bairro, seu filho Fabinho, e não esquecendo a pai de Helena Vieira e família, a Dulce do Sindicato e família, a Maria do Perfume, a Dolores, seu esposo Edilson da Ripa, a Dona Maria Correia, minha esposa Adriana, meus filhos, meus netos, e não esquecendo de Gidênia e seu esposo Cristóvão aí no povoado Tanque. Enfim, a toda essa legião de ouvintes, valeu que valeu, Ed Santana.
0: Valeu que valeu, a senhora da prestação. Bom dia, meu querido. Muita paz, saúde, felicidade. Aí ouvindo a gente também. Vamos falar aqui com ele aqui. Meu amigo Ademiro Freto, um abraço carinhoso. Aí em frente à Creta Matinha também ouvindo a gente. Grande abraço, Ademiro. A dona Elisa, bom dia.
2: Bom dia, meu amigo Ed Santana. Gostaria de ouvir a música com o Leonardo, Um Copo de Vinho.
0: Certo.
2: Para oferecer para Edésio, Viana e Alice, Edith, Doce do Sindicato, Helena Vieira, Comadre Everada Rainha de Flocório, Marlene Professora, Maria Lisboa, Raimundinho de Miguel, Neuza de Tipi Jardim Campo Novo, Chico Riacho de Piedade, Rosa de Carlinhos, Lúdia Elóis, Avelar da Horta, Valdir.

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0: Vamos nessa, agora são 6 horas mais 47 minutos, 6h47. Esse é o nosso Alvorada Sertaneja até as 8 horas aqui na sua 104.9, Juventude FM de Lagarto, Sergipe, e o nosso seu Alvorada Sertaneja. Vamos nessa, olha aqui, um abraço especial a meu amigo aí, ó. Tá sempre vindo a gente. Aí, o meu amigo, né, grande amigo. Avelar da Horta, acorda Avelar, acorda cedo, madruga, Deus ajuda, Avelar. Aquela ali tem vaquinha preta, homem de Deus, é, Avelar. Meu amigo Edivaldo, bom dia, Edivaldo, do Nortense, né? É esse mesmo, do Nortense? Não, é Dona Helena, rapaz. Ele acha graça, hein? É Dona Helena, né? Bom dia, meu irmão, paz e bem, viu? Saúde e prosperidade aí pra todos nós. Edivaldo. 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Vamos lá então aqui agora falar com ela, viu? Dona aqui, rapaz, cadê ela, rapaz? Tô aqui hoje, tô meio atordoado hoje, viu? Dona Tânia, bom dia.
1: Bom dia, de Santana. Aqui é sua amiga Tânia.
0: Tudo a paz?
1: É, deu pra você passar aquela música, se não foi como, do Menino,
0: sim,
1: da Canoa.
0: Certo, oferece pra quem?
1: Aí eu ofereço a minha família lá no Pastinho Simão Dias.
0: Sim.
1: Ofereço a minha esposa Aguinaldo, né? Feitinho Mais, né?
0: Demais.
1: Vigília São Manuel.
0: Isso.
1: A você e sua família.
0: Graças.
1: A minha, meus filhos, né? Uhum. Tiago Júnior, Tainara. É, o Araci Barone, que é meu genro.
0: Menino bonito, ele
1: é lindo. Que não escuta, mas a intenção vale.
0: Isso.
1: Minha comadre Elvira, certo, lá no Sem Terra. E a Erineuza no Jardim Campo Novo. E todos os ouvintes, né?

0: Sempre estou na escuta, viu?
1: Certo.
0: Fala no meu nome.
1: Tá bom.
0: Viu?
1: Abraço.
0: Vamos fazer uma oração para Aguinaldo, viu?
1: Não, leva para a igreja. Leva para a igreja.
0: Deus dê um
1: bom
0: dia.
1: Tá bom, Natânia. Abraço, querida. Leva ele para a igreja, né? Muito bem, Natânia. Que abraço, carinhoso. Dona José e as garotas aí na estação também estão com a gente. Obrigado, coração, pela companhia. Bom dia, Chico Riado na Piedade, na Rua do Riachão. Bom dia também aí a toda a turma que está ligada com a gente. Alô, Gilbene. Bom dia, Gilbene. E o Yuri Tira Risco. Meu amigo Roberto Venturas. Fabiano Chapista aí também. Fabiano Santana, né? Tudo aí na Rua Antônio Porfírio. É isso aí, grande abraço. Bom dia, aqui especial para Luiz do Restaurante, aí no fundo do mercado da carne. Bom dia, Luiz, obrigado, coração, viu? Obrigado por estar sempre em nossa sintonia. Vamos nessa, agora são 6h50. Esse é o nosso Alvorada Sertaneja, no apoio cultural da Levamp Lavanderia. 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

Para você, música linda com Christian Ralph, Matando Saudades, Cheiro de Shampoo, no nosso Alvorada Sertaneja. Alvorada Sertaneja até as 8 horas da manhã com seu amigo Ed Santana. Um grande abraço, nosso bom dia. Olha, olha, viu? 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

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Vamos lá então, viu? Agora são 7 horas, daqui a pouquinho tem mais emoção, uma alvorada sertaneja até as 8 horas da manhã. Aqui na sua 104.9, meu amigo Bicho do Mato, bom dia, meu querido. Muita paz. 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Pai, você vai, ó, não esquece não, viu? Daqui a pouquinho tem essa aqui, ó. É isso aí, amigo. Mesmo que haja crises de amor, vou ter pra dizer que te amo. Deixa cair, meu filho.

0: coração.
1: Daqui a pouquinho, viu? Na íntegra, viu?
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1: 7:02.
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1: Agora são 7h10, 7h10, de volta com a Alvorada Sertaneja. Alô, seu Jorge, né? Dona Mari, casa apaixonada. Alô, meus sobrinhos aí, né? Tem o Valentim e o Júnior. Aquele abraço, carinho, gente, pra escola aí, ouvindo a gente. Obrigado, Jorge, pela sua carona amiga. Obrigado por tudo, viu? Deus abençoe vocês aí. Saúde, paz e felicidade sempre. Vamos lá, então, viu? Alô, meu amigo. É, Canuto e a sua esposa aí, também ouvindo a gente, Cruzeiro Verde. Nosso muito obrigado, Salvador Taxista, do IPG Barbosa. Obrigado, Salvador, pela companhia. Aos amigos taxistas. 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Vamos lá então, viu, com o Marciano, Crises de Amor. Bom dia. Olha a hora, vai lá, corre pra vida, Manoel Brolin.

0: É isso aí, paixão. Voltei porque te amo, viu? Agora são 7 horas mais 18 minutos, 7:18. Vamos aqui falar com os ouvintes, que é mais importante, né? Isso aí. Dona amiga, aqui, ó, minha amiga, Dona Josefa. Bom dia, Dona Josefa.
1: Bom dia, meu amiga de Santa.
0: Tudo na paz?
1: Deus te abençoe.
0: Amém,
1: um bom dia. Deus abençoe a sua família, que nosso Senhor te proteja.
0: Amém.
1: Um abraço de Arquiteto, que Deus abençoe Maria dos Perguntos, ouvinte. Isau, com Rui, com um abraço.
0: Um abraço, Josefa.
1: Passa uma música aí pra mim, sertanejo.
0: Tá
1: aí.
0: Certo,
1: se passar,
0: querida.
1: Tá bom.
0: Abraço, bom dia. Deus te abençoe também, vem saúde, paz, prosperidade. Falando nisso, quero aqui mandar um abraço especial pra Dona Gilbena. Alô, Júlia Tira Rício. Dona Gilbena, alô, bom dia.
2: Bom dia, Ed. Que é Gilbena do Povoado Tanque. É Maria dos Perfumes, rapaz. Tá num sentimento danado.
0: Deus comporte ela,
2: o amorzinho, né? Dela se acabou-se.
0: Uhum.
2: Né? Foi sepultado ontem. Mas Deus é de dar força
0: isso,
2: a ela.
0: Que Deus conforte
2: Deus é de
0: todos
2: os
0: familiares, né?
2: Muita, muita mesmo força.
0: Isso.
2: E muito consolo a ela.
0: Verdade.
2: Nesse momento difícil,
0: muita,
2: né?
0: Muita força e muita fé, né? Para ela, que ela também tem aí, né, o teu filho, né? Que precisa de muitas orações, né? Também, né? Um grande abraço, obrigado, vira de coração pela companhia de sempre aí. A Dona Gilbene. Alô, Júlio, tira risco. Obrigado, coração, vir pela sintonia. Vamos lá, então, 7:18, aqui no Alvorada Sertaneja, no apoio daí da Serve Motos, cuidando bem da sua moto, revisando, de toda a revisão da sua moto, em um só lugar, tá bom? 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Zezé de Camargo Luciano é o amor que vai dele, viu? É Zé de Bebê para sua esposa, Dona Giovana, com muito amor e carinho da família. Alô, meu amigo Guri, eletricista. Alô, meu amigo Bicho do Mato, bom dia. Mamãe Helena Vieira, benção, mãe. Benção, Pai Davi.

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segura a cavalo cá, tá morando louca, é que é a Cezinha Mariana. Agora são 7 horas mais 29, 7h29, olha a hora. A você um grande abraço, nosso bom dia, obrigado, coração, pela companhia, por estar sempre com a gente na Alvorada Sertaneja. 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

0: 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Zezé de Camargo, Luciano, bom dia. Bom dia, bom dia, cidade. Alô, guru eletricista. Mas antes de tocar essa música aqui, rapaz, tem que ir aqui. Antes dela, tem que falar com ele aqui, rapaz. Está aqui falando na linha já comigo. É ele, viu? Não pode deixar ele parado aí, né? Né, meu amigo? Cadê ele aqui? Bicho do mato, apareceu.
1: Bom dia, Ed Santana. Bom dia aos ouvintes do Alvorada Sertaneja.
0: Diz aí, meu irmão.
1: Agora, bom dia para minha amiga Helena Vieira, do sindicato. Cowboy da Gata, no rancho.
0: Certo.
1: A sua da prestação, Adriana. A Cláudia da limpeza e a esposa Cláudia. A Severo do bar. João Sapateiro. Edson Ferro Velho Ribeiro. José Raimundo Madamanalha no Jardim Campo Novo. Oziel Loyola. Micael Lindolfo no Loyola. E pra toda a galera, né, que tá ligadinho ouvindo. É, Dolores e Adilson, bairro Matinha. Me confirma aí, Ed, eu tava no banho. A mulher falou agora aí, foi esposo de como é, de Mário Perfume, foi, faleceu, foi?
0: Foi o companheiro dela, foi que faleceu.
1: Mandei para todos os seus ouvintes aí, que Deus abençoe a nós todos.
0: Amém a nós.
1: Um abraço para nosso amigo Guri, eletricista, Josias, lá da Vaca Atolada, Thelma Forrozeira, Everalda do Folclore. E pra todo mundo aí. Bom dia, bom dia.
0: Bom dia, bom dia. Bom dia.
1: Fica aí, Ellen. Quando eu entendi o que foi.
0: Mas foi, viu? Foi o companheiro dela que faleceu, viu?
1: Abraço pro amigo Manuel Vaqueiro também.
0: Aham.
1: Tião e Tânia, aqui no Ademar de Carvalho também. Peixe Padeira, aquele abraço, meu amigo.
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0: Amanhã são 7h37, daqui a pouquinho tem ele, viu? A hora do corretor, com ele, viu? José Augusto, de volta!

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4: 7 horas e 43 minutos.
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8 horas em ponto, Rádio Juventude FM 104,9, fazendo a diferença. E a partir de agora, você vai ouvir o programa A Hora do Corretor, que é a sua revista diária de informações imobiliárias. Eu quero mandar um bom dia a cada um que está com o rádio ligado.

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Bom dia e que a paz esteja convosco. Na escola, primeiro recebemos a lição e depois fazemos a prova. Na vida, porém, quase sempre acontece o contrário. Enfrentamos desafios, cometemos erros, passamos por perdas e decisões difíceis, sem aviso ou preparo. E só depois entendemos o que cada experiência veio nos ensinar. E assim que amadurecemos, aprendendo com aquilo que vivemos. 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

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Programa A Hora do Corretor, que é a sua revista diária de informações imobiliárias. 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

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Quero mandar um bom dia para Tabaréu, Robson, Negão e Pé de Anjo. Olha o menino, Pé de Anjo. Olha que anjinho. Esse é um anjinho. Amados ouvintes, programa Hora do Corretor. Bira Júnior, já preparou as músicas para hoje, Bira Júnior? Já? Eita, Bira Júnior já tá, disse que a música está preparada. Quero mandar um bom dia para a Fran, lá no Supermercado Lima, Dona Maria Garrincha no mercado, Paulo Vieira na Rua de Simão Dias, Dulce do Sindicato, Kekel e Wagner Paraquedista, para o Paulo Santana. Vamos de música em seguida, o apoio cultural.

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Eu quero mandar um bom dia para Dona Nega, Nozinho Góes e Dona Elza, Borba de Paula, Ricardo Cambista, Bicho do Mato, Dadá Letrista, Tim de Zé de Bibi, Dona Thelma Forrozeira, sua irmã Cristina, Milton do Uber, Valmir do Uber, Edilson de Juca, lá no povoado Várzea do Cágado, Rogério, no povoado Nobre, Rodolfo, na Ladeira do Rosário, é Rodolfo Eletrônica. Para o Antônio Carlos da Casa do Alumínio, professor Vitor, para o Ginaldo do Feijão, o Moisés, que é o Galego das Utilidades, o Aderaldo, Adriano, Amadeu, a Dolores, a Dona Nê, ao tio Marca de Fera, Dani, lá no Tempero da Dani, o Antônio e o Cláudio, para o Heraldo do Ouro, o Sivaldo da Lanchonete do Canário, essa turma maravilhosa que ficam sintonizados na Juventude FM 104,9. 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
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Quero mandar um bom dia para Fabiano Borracheiro, Denison e Nilson Serralheiros, João Capoteiro, Dona Inês, que é a mãe de André do Banese, Zé de Emílio lá na Fazenda Grande, Fernandinho da Elagarto, Naldinho Alfaiate, o rei das calças. É, o Naldinho Alfaiate é o homem que comanda. Dona Zefinha do Paulista, Sarafim lá no Aço Velho, Hélio Rodrigues no Riachão. Essa turma maravilhosa que estão sintonizados aqui conosco. Bira Júnior, vamos de música e em seguida o apoio cultural.

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A Hora do Corretor, que é a sua revista diária de informações imobiliárias. 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Fale comigo, José Augusto, corretor de imóveis. Eu quero mandar um bom dia a todos do Clube dos Jovens. Clube dos Jovens, aposentados. Clube dos Jovens Aposentados. Vamos lá. Manuel Vaqueiro, Jorge Rodão, Zé Barata lá no Carcará, Rosalvo da Praça do Gomes, Paulo Pescador, Gilson da Doce lá, Ataíde Pedreiro, Charles do Fogão, Tino do DR, Pipoca Cambista, Salvador Taxista, José Hilton Pintor, Antônio de Lia, Hélio Rodrigues, lá no Riachão, Clenivaldo, em Caxias, município de Cícero Dantas, Rosinaldo Fontes, o Mala, Cristóvão Vasconcelos, Emílio da Jackson de Figueiredo, Edson Ribeiro, Antônio Chapista, que é o coroa da lancha e do cabelo branco, Chico Ceará, meu amigo e esposo da dona Valdeci, compadre Gilberto, pai do Gilmário, Everalda, a linda, rainha do folclore, Marciano Caminhoneiro, Gesso, meu primo, Louro Mecânico, Zé de Bento, Zezinho Vidraceiro, Raimundo Padeiro, Nelson do Trator, Nenezão, meu garoto, neto de Zé Padeiro, esse é avô do Bira Júnior, Neo Paulista, João Bosco e seu irmão Antônio Teles. Todos dois meninos estão no Clube dos Jovens Aposentados. Pois é, ainda continuando, Barreto Cambista, Nelson da Sapataria, Zito Gato, que é o pai do Edi da Deso, senhor Nivaldo, Zezão da Equipe K, Edberto da Caixa, Zé Lima da Bananita, o Aldemiro Fontes, o Chico da Farinha, é irmão do padre, Cícero do Los Guarani,

Guaranis, Fernando de Heráclito, Carlos Pimentel, é o Carlos da Philips, Gilson dos Doces, lá no Novo Horizonte, e André do Frigorífico, aqui em frente, o Banese. É esses meninos que compõem o Clube dos Jovens. Aposentados. Clube dos Jovens, aposentados. 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Quero mandar um bom dia para Casa Grande. Não é qualquer casa, não, viu? É Casa Grande. Para o Wilson, sobrinho do saudoso Nelson da Galinha. Para Dona Vera Lúcia, quase santa. Porque quem tem um mala como esse... Oh, bom dia, Rosinaldo Fontes. É, Dona Vera Lúcia, sua santa esposa. Também quero mandar um bom dia para Elia Roque, Dona Valdeci, que é a esposa do Chico Ceará, para Irana Ufes, Maria dos Perfumes, Dona Neuza, Helena Vieira, Maria e Gesso, lá no Caldo de Cana. Hoje eles estão de folga. É terça-feira. É Dilza do Sindicato, lá na Horta. O tio Avelar. É. A comadre Miralda e Dona Ângela, aqui na Praça da Piedade. Para o Geraldo da Farmácia, Ayrton da Eletrosantos. Mala Cheia, que é tio do Bira também. Cowboy da Gata.
Cowboy, nossos canários.

como é que estão? É, eu tenho 30 canários soltos lá na natureza. O cowboy da gata é que está encarregado de dar alimentação. Também quero mandar um bom dia para Rosália, Niralda e Rosângela. Essas meninas que estão sintonizadas no programa A Hora do Corretor. Bira Júnior, vamos de música e em seguida o apoio cultural.

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3: Oito horas e 53 minutos. 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Programa Hora do Corretor, já estamos perto de encerrar. Ela já está ali, já. É Dilma mesmo, é Dilma Vitória. 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Ah, a Edilma já foi lá. Ela está dizendo, eu já fui. Tá certo, vá mesmo, eu também já. Pois é, amados ouvintes, vou me despedir de vocês, vou. Ainda vai tocar uma música maravilhosa, um forrozinho, o Bira vai tocar. Mas não esqueçam da palavra mágica. A palavra mágica é gentileza. Seja gentil, porque gentileza gera gentileza. É isso mesmo. Gentileza gera gentileza, nada mais do que isso. Ontem à tarde eu fui ali em uma repartição pública. Eu vou contar de mim, para você ver o que é gentileza. Cheguei lá, contagiei todo mundo com minha gentileza. Isso é verdade. Contagiei e fui atendido assim, ó, num estalar de dedo e deixando todo mundo feliz. Certo? Faço mesmo.

Agora, não queira chegar mandando no povo, não. Não queira mandar no povo. Se você está pegando as coisas de graça, como é que você vai mandar? Você tem que chegar pisando.

a você feliz até que você decidir ser feliz. Sua felicidade não virá na sua direção. Ela virá de dentro de você. E dito isto, desejo uma ótima terça-feira, que seja bem produtiva. E até amanhã com fé em Deus!

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3: 9 horas.
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0: É Vitória.
1: Opa, 9 horas, 9 minutos, 27 segundos, terçou. Hoje é terça-feira, 19 de maio de 2026. Daqui a pouquinho a gente vai saber de uma prévia de notícia do programa do prefeitinho. É, daqui a pouco a gente vai ter notícia. Opa! Mas também a gente tem um amigo da gente aqui. Ele vai, vamos dizer logo bom dia logo para ele, tá? Aí depois a gente vê se vai rolar notícia. Bom dia!
2: Bom dia, Dilma Vitória. Bom dia, ouvintes. Como você está, Dilma?
1: Me perguntaram qual é seu Instagram.
2: Meu Instagram?
1: É.
2: Ah, vou dizer agora.
1: Diga.
2: Meu Instagram é alan.hermenegildo com H.
1: Esse Hermenegildo é nome de avô, é?
2: É, meu bisavô.
1: Que homenagem linda. Bisavô?
2: É, meu bisavô.
1: Que homenagem linda.
2: É porque eu fui criado por minha avó, na verdade, né? Aí era o nome do pai dela. Ela homenageou ele com o nome.
1: Muito bonito. Parabéns, viu?
2: E antes
1: parabéns.
2: Eu não gostava, eu sofria muito bullying, viu, Dilma? Até saber o significado. Eu até pensava que quando eu crescer, ah, vou tirar esse nome, todo mundo manga de mim, quando eu tô na escola, quando eu ia pro médico. Cheguei a escutar de um médico uma vez bem assim: ainda bem que você tem o nome Alan pra salvar, porque o meu nome antigamente era Alan Hermenegildo Batista de São José. Aí ele perguntava, você nasceu no Rio de São José? Eu falei, não, São José é o sobrenome da minha família. Aí ele falou, vem se vestir que diferente, ainda bem que você tem o nome Alan pra salvar, porque o seu nome é feio, bem assim, eu criança.
1: Coitado desse médico, orações, ele é vivo ainda?
2: Nem sei se ele é vivo ainda.
1: Pois é, vamos fazer oração? Isso
2: Sim.
1: É um pobre de espírito, isso é ridículo.
2: Foi triste pra uma criança escutar isso, que o nome era feio. Mas eu sempre falava que queria mudar. Aí foi quando eu conheci o meu pai, com 18 anos.

0: Aí eu tive a oportunidade de mudar, só que eu falei, ah, não quero mudar, não. Aí eu deixei.
1: Exato, com uma homenagem muito bonita.
0: É... E é diferente, eu gosto.
1: Olha, olha, eu vou te dizer uma coisa que eu penso. É, criança que cresce sem bullying não é uma criança normal.
0: Verdade, viu? Falavam, né? Bem assim também. Ah, você tem uns dentão. Olha hoje, eu cresci, mas tem que ser proporcional pro meu rosto.
1: E hoje tá esse homem bonitão
0: com
1: aí.
0: Um sorriso bonito, né, não é, Dilma?
1: Eita, coraçãozinho. Pois é, quem quiser colocar o nome em homenagem aos avós, aos pais, coloque, sabe? É muito bom espiritualmente isso, viu?
0: É, e é lindo.
1: E é lindo. Carrega. Agora ficou complicado na hora de escrever, né? Mas aí, demorou? Não.
0: Pra mim aprender?
1: É?
0: Não. É. E a Dilma achava que esse nome não existia mais, porque até então só tinha eu e um tio avô meu. Só que meu tio faleceu, que era, o nome dele era José Hermenegildo Filho. Aí eu fui pra Umbaúba. Quando eu pedi um táxi pra ir pra rodoviária, quando eu fui fazer o Pix pra ele, o nome dele era Adrian Hermenegildo. Aí eu falei, gente, Hermenegildo, o seu nome também. Ele falou, mas aqui é sobrenome de família. Mas o meu nome é nome composto, Alain Hermenegildo. E lá era um sobrenome de família. Aí ele falou que quase um baúba todo tem Hermenegildo.
1: Que legal, pronto. Então, de repente, lá, quem sabe, na árvore genealógica, você pertence a um baúba.
0: Não, acho que não. E eu já encontrei também nomes de ruas, tanto aqui quanto em Itabaiana.
1: Vou manter a amizade
0: de
1: com você, de repente você, ó.
0: É, de família rica, né?
1: Bom, eu pelo menos rica de espiritualidade, de bondade, vocês são, viu?
0: Graças a Deus.
1: Graças a Deus. E vamos fazer oração para esse coitado desse médico,
0: né?
1: Que ele só tem o diploma.
0: Só tem um diploma. Não tem a simpatia, a cidadania que é comum, né, dos médicos.
1: Né, não tem, do ser humano.
0: Sim, infelizmente.
1: Né? A gente perdoa ele.
0: É. Eu sou uma pessoa assim, não guardo mágoa, não.
1: É, vamos perdoar
0: ele. Faz mal
1: é
0: pra mim.
1: Música, você pediu. Nossa! Olha, eu fiquei conversando, botei a música. Ei, me conte, que música você quer?
0: Que música eu quero hoje? Show.
1: Vamos lá. Peguei?
0: Ai, meu Deus.
1: Ei,
0: eu quero Fogaréu, de Chiclete com Banana.
1: Fogaréu?
0: É.
1: Vai oferecer pra quem?
0: Novamente, eu vou oferecer agora pra o pessoal da Rádio da Celebrina, que é a Júnior que eu faço parte. Estamos aí em reta final já pra se apresentar. Já estamos aí competindo no sábado de todos os concursos de Sergipe. E aos meus amigos que me acompanham no macho, né? Eu tô muito empolgado pra chegar domingo, Dilma.
1: Não, você tá sem dormir, diga aí.
0: Tô mesmo.
1: Mil.
0: Tô muito empolgado.
1: Ei, quando é que o pessoal aí do Raio da Celebrina vem aqui me visitar?
0: Ah, eu vou agendar aqui com eles. É porque quarta-feira agora eles vão fazer uma viagem para São Paulo. Aí grande parte da quadrilha vai, só não vai aquelas pessoas que trabalham, que não conseguiram. E a gente tá em reta final, assim, é a gente que produz a nossa roupa, Dilma. Aí tá muita correria.
1: Mas
0: eu vou tentar arrumar pelo menos umas duas pessoas para vir junto comigo aqui, bater um papozinho.
1: Ah, vem assim. Tá? A gente, é aquela coisa, a gente tem que prestigiar o ouro da casa. Tem nada de prata, já passou. É o ouro da casa. Vocês são maravilhosas. Arruma um tempinho.
0: Pronto.
1: E traga a galera pra cá.
0: Vou trazer aqui, pra bater um papo com você.
1: Pronto. Meu querido, já eu acho tua música, que eu não achei
0: certo.
1: Por aqui. Né? Quem sabe faz ao vivo, quem não sabe vai aprendendo.
0: Isso.
1: Tá, meu querido? Muito obrigada, viu?
0: Beijão, Edilma.
1: Beijo, tchau, tchau.

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2: 9:27. 9:27 em Lagarto City. Para todo o mundo. Valeu, foi muito bom estar aqui com você, mas eu estou por aqui. E a gente vai de notícia. A gente estava falando dos festejos juninos e a gente agora vai de notícia, né?
3: Isso mesmo, de notícia, Dilma. Como eu falei, né, que a Raida Celibrina, essa semana estará viajando, quarta-feira agora, para a virada cultural que acontecerá em São Paulo. É um evento onde concentra várias atrações culturais de todo o país. E, mais uma vez, Lagarto também estará no palco dessas apresentações, né? Com a Raida Celibrina e também com os Parafusos. A programação vai acontecer durante o dia 23 e 24 agora de maio, lá em São Paulo. E também terá apresentação de artistas como Mano Chão, Tiaguinho, Titã, Joelma, Luísa Sonza, Péricles. Tudo isso, Dilma. Diga aí, que top. A virada cultural, lá em São Paulo.
2: É em Olímpia, não, né?
3: Não, não é em Olímpia, não. Mas também tem em Olímpia.
2: Tem Olímpia, né? Mas é em São Paulo mesmo,
3: São
2: capital?
3: Paulo. Ano passado eles se apresentaram também lá na Avenida Paulista. E aí, que lindo.
2: Você vê que coisa incrível. Lagarto é top, né?
3: Lagarto é gigante. Mais uma vez, mostrando aí a cultura e o poder da gente, né?
2: Vocês são poderosos. Valeu, então. Então, me devendo uma entrevista com o pessoal, vamos ver, nem que seja por telefone, eu gostaria
3: agora.
2: Presencial. Né? E, de novo, só para lembrar, seu Instagram, por favor?
3: Alan.hermenegildo com H. Se quiser com a sua letra, hein?
2: vamos nós, que eu sou assim.
3: H-E-R-M-E-N-E. G-I-L-D-O.
2: Beleza, então. Beleza, muito obrigada pela notícia. E agora a gente vai de novo. Música Simone Mendes. Tudo de bom.
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2: Show de bola, 9 horas 43 minutinhos, 19 de maio. Ó, eu tava olhando aqui, diz que vai chover. Olha, você que fez aquele cabelo lindo, maravilhoso. Epa, tome cuidado, princesa, senão você vai perder o dinheiro e a cabeleireira vai ganhar outro. Show de bola, 9 horas 43 minutinhos. Essa aí eu ofereci pra quem? Bryan Adams. Para o pessoal da Ultralar, isso, Ultralar Construções. Valeu, galera, um abraço. 9 horas 44 minutinhos e a gente vai de Kid Abelha. Show, show de bola, vamos. Obrigada por ser juventude, sempre.

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2: 9 horas e 59 minutos.
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1: Muito bem, agora são 10 horas mais 31 minutos, 10 e 31 aqui na Juventude FM. É isso aí, é o programa Ligação 104, né? Já começando um pouquinho atrasado, já que estávamos aqui, eu e o Pitadinho aqui, organizando aqui a rádio, né? Isso. Muito bem, muito bem, muito bem. Vamos ver aqui, tá fazendo alguma coisa aqui. Agora sim, beleza. Estávamos aqui, né, dando um ajuste aqui na nossa mesa. Tá tudo legal, tá tudo beleza. Valeu que valeu, são 10h31 aqui na Juventude FM. É o Ligação 104 para você nesta manhã de terça-feira, dia 19 de maio de 2026.

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Aquele abraço. 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São 10 horas mais 33 minutos.

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3: Muito bem, agora são 10 horas mais 53 minutos, abraçando toda a turma aí da Ultralar, né? Pessoal da Ultralar, aquele abraço aí, Ultralar Tintas, né? Isso, Ultralar Construções, ouvindo a gente, nosso amigo Pedrinho, toda a turma aí ouvindo a gente, trabalhando e retransmitindo o som da Juventude FM, meu amigo Pedrinho, aí na Ultralar Construções. Obrigado aí pela audiência de todos vocês aí, obrigado aí mesmo de coração pela sua audiência, tá bom? São 10h53... Edital de convocação de assembleia. Pelo presente edital, a diretoria da Associação de Rádio Fusão Comunitária Lagartense convoca todos os sócios para uma assembleia que será realizada através da plataforma virtual Goodman, com a disponibilização do link horas antes início da referida assembleia, no dia 25 de maio de 2026, às 9 horas. Segunda-feira, para tratar das seguintes pautas: prestação de contas do ano 2025 e o que ocorrer. Anteciosamente, a Luiz Andrade Prefeitinho, diretor-geral, e Luciano Martins, diretor administrativo financeiro. Tá bom? Então todos estão convidados, sócios, para essa assembleia, próxima segunda-feira, às 9 horas da manhã, através da plataforma virtual Gaming, tá bom? Tá aí todos os sócios convidados aqui da Juventude FM, você que faz parte da associação, para essa convocação na próxima segunda-feira, tá bom? 10h55!

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2: 10 horas e 59 minutos.
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1: Muito bem, agora são 11 horas mais 9 minutos, 11 e 9 aqui na Juventude FM, nesta manhã de terça-feira. Você está ouvindo a gente, o nosso muito obrigado. Nosso amigo Bicho do Mato aí pelas ruas da cidade, sintonizados com a gente. Obrigado pela audiência. Nossa amiga Gina aqui na Josias Machado. Também aí nosso amigo Beto Isaías aqui na Relojaria Joia, também na sintonia. Né? A todos vocês sempre ouvindo a gente, nosso muito obrigado. A comadre Edith aí na horta, a comadre Dulce também, sempre na sintonia, aquele abraço, obrigado pela audiência. 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Aquele abraço, bom dia. 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Abraçando meu amigo Zé Carlos, do produto de limpeza. 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Obrigado aí, Zé Carlos, pela audiência. 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
2: Vamos embora.

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Muito bem, agora são 11 horas mais 54 minutos. Estamos já encerrando o programa de hoje, né? Mas antes tem aqui edital de convocação de assembleia. Pelo presente edital, a diretoria da Associação de Rádios de Rádio Fusão Comunitária Lagartense convoca todos os sócios para uma assembleia que será realizada através da plataforma virtual Goodman, com a disponibilização de link horas antes do início da referida assembleia, no dia 25 de maio de 2026, às 9 horas da manhã, segunda-feira, para tratar da seguinte pauta: prestação de contas do ano 2025 e o que ocorrer. Anteciosamente, é a Luiz Andrade Prefeitinho, diretor-geral, e diretor administrativo Luciano Martins. É isso? Muito bem. Então, todos os sócios estão convocados para a próxima segunda-feira aí, na plataforma virtual Goodman. Tá bom? Isso. Gente, a gente quer avisar que hoje não terá apresentação do programa Juventude Notícias, né? Voltaremos amanhã ao meio-dia com a apresentação de Aloysio Andrade, o prefeitinho. Portanto, hoje não teremos a apresentação do programa Juventude Notícias. Voltaremos amanhã ao meio-dia. A todos uma boa tarde. Fiquem todos com Deus. Eu volto amanhã às 10 da manhã com mais um Ligação 104. Lembrando que hoje não teremos a apresentação do programa Juventude Notícias. Um abraço a todos.

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2: Meio-dia.
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0: O programa Juventude Notícias não será apresentado hoje. 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
1: Meio-dia e 9 minutos.

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2: Meio-dia e 37 minutos.

Meio-dia e 55 minutos.

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2: 13 horas e 1 minuto.
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13 horas e 48 minutos.

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3: Juventude FM informa a hora certa.
4: 13 horas e 55 minutos.
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Boa tarde, a graça e a paz do Senhor Jesus Cristo a todos aqueles que estão ouvindo a rádio nesse momento. Para quem me conhece, aqui quem fala é Rebeca, e para quem não me conhece, eu sou obreira da Igreja Internacional da Graça de Deus. Meu nome é Rebeca e estou aqui para pregar a palavra do Senhor a você, para te dar uma mensagem, para te fortalecer, para te dar ânimo, para alimentar o seu espírito. Porque da mesma forma que nós temos que estar todos os dias a nos alimentar da comida física, do alimento, nós temos que estar nos revestindo e buscando o alimento espiritual também, todos os dias da mesma forma, para que o nosso espírito esteja vivificado. A nossa carne, ela é fraca, mas se o nosso espírito estiver vivificado, a nossa carne não vai ter lugar. E nós vamos vencer todas as tentações, as dificuldades, as adversidades, tudo aquilo que vem sobre as nossas vidas. Bom, a palavra do Senhor hoje, ela vai nos fazer refletir um pouco sobre a oração. É essencial para nós termos uma vida de oração. Por quê? Na oração é onde nós podemos falar com o Senhor. Não com orações prontas, mas é na oração onde a gente pode abrir nosso coração em sinceridade. Onde a gente pode derramar tudo aquilo que está dentro do nosso ser diante do Senhor. Não tem como a gente ter amizades com pessoas se a gente não tiver conversas com elas, se a gente não manter o diálogo, se a gente não criar uma intimidade, se a gente não passar a confiar na pessoa através do conhecimento, né? Conversando com ela diariamente. Da mesma forma é com o Senhor. Nós temos que ter uma vida de comunhão com Ele. O Senhor nos conhece em totalidade. Ele sabe até quantos fios de cabelo você tem. Mas será que você conhece ao Senhor? Será que você tem buscado conhecê-lo? A gente conhece ao Senhor nisso. Quando a gente passa tempo com Ele,

quando a gente passa tempo de oração, quando a gente passa tempo lendo a palavra dele e não lendo apenas por ler, mas pedindo que ele se revele a nós, pedindo que ele mostre quem ele é, para que nós possamos conhecê-lo em espírito e em verdade. Hoje, nós vamos ouvir um pouco sobre a história de Ana. Ana era uma mulher que tinha um sonho. Ela tinha um desejo muito grande há muito tempo, mas ela, pelos olhos humanos, ela não poderia ter aquilo que ela tanto desejava. Será que você não se encontra assim hoje? Será que muitas vezes você não tá como Ana? Você tem sonhado, você tem desejado, você tem planejado algo, mas ainda não viu acontecer? E aí, as pessoas ao seu redor dizem que não. Um diagnóstico que você recebeu, às vezes seu sonho é gerar, assim como era o de Ana. Às vezes você recebeu um diagnóstico que diz que não, ou você recebeu um diagnóstico de alguma enfermidade e as pessoas terrenas disseram que não havia cura, que não havia jeito. Às vezes é um sonho grandioso que você tem de chegar a algum lugar, de conquistar algo, enfim. E até então não aconteceu e você acha que esse plano tá paralisado, tá frustrado e não vai acontecer. Mas o que aconteceu com Ana? E a gente vai ver um pouco mais disso depois. Ana, ela tava amargurada. Por quê? Nós, seres humanos, quando a gente deseja muito uma coisa, a gente sonha, a gente tá ali com o nosso coração anseando isso, e a gente não recebe, a gente não consegue chegar lá, a gente não conquista aquilo que a gente tanto deseja, a gente fica frustrado. E quando vem a frustração, a gente dá lugar à frustração, vem outros sentimentos, vem a tristeza, porque não conseguiu aquilo que queria, a ansiedade, porque acha que nunca vai conseguir chegar lá, vem o desespero, e vem a angústia, e aí vem a amargura. Ana estava amargurada, mas o que ela fez? Ela se rendeu ao Senhor em oração. Tá aqui um conselho para nós no dia de hoje, que a gente se renda em oração, que a gente se derrame em oração. Se você está entristecido, se você está frustrado, se você está desanimado, são muitas preocupações, se você está passando às vezes por muitas dívidas, não sabe o que fazer, não sabe a quem recorrer, recorra ao Senhor. Ele é o único que sonda o seu coração por inteiro, que te conhece por inteiro, sabe até quantos fios de cabelo você tem, coisa que ninguém no mundo pode saber, mas o Senhor sabe porque Ele nos conhece por inteiro. Então hoje, o convite que eu te faço é para que você se lance em adoração, para que você se derrame em oração diante do Senhor, clamando a Ele em espírito, em verdade e em sinceridade. O Senhor não está buscando palavras bonitas. Ele não quer que a gente chegue diante dEle com uma eloquência, com muitos sinônimos, com muitas palavras diferentes. Não, o que o Senhor quer é a nossa sinceridade. Olha, um exemplo disso é Moisés. O Senhor escolheu Moisés, ele ia ser o libertador do povo que estava sendo escravizado. Mas Moisés, ele não se achava capaz. Ele disse ao Senhor que não sabia como falar. Ele não sabia como chegar até o povo e falar como é que ele ia conseguir ser o libertador, dar direção para tantas pessoas, se ele não se sentia nem capaz para isso. Ele não tinha eloquência para chegar lá e falar, dar as direções, mas o Senhor disse o quê? Que ele fosse, que Deus iria à frente dele. Então a gente não precisa ter eloquência para orar, para falar com o Senhor, para orar. A gente não precisa ter muitas palavras para poder falar. Às vezes a gente só vai ter lágrimas, mas é importante que essas lágrimas sejam derramadas no lugar certo, que a gente derrame essas lágrimas diante de Deus, porque Ele é o único que pode solucionar os nossos problemas, as nossas dores, as nossas angústias, as nossas dificuldades. Então que hoje você se derrame diante do Senhor, que hoje você possa clamar a Ele em espírito e em verdade, orando a Ele, assim como Ana orou. Ana abriu a boca dela, pediu ao Senhor, porque ela sabia que o Senhor era a força dela. Então que hoje você venha reconhecer isso, que o Senhor é a sua força, e você venha clamar a Ele em espírito e em verdade. Amém? É momento de nós orarmos, que você possa estar com seu coração aberto e derramado diante da presença do Senhor. O Senhor está em busca dos verdadeiros adoradores. O que é ser um verdadeiro adorador? É ser sincero. Adorar ao Senhor com a sua sinceridade, entregar todo o seu coração a Ele, entregar todo o seu ser diante dEle, em nome de Jesus. Até o momento de orar, eu já quero te pedir que você separe o copo com água para que a gente venha orar no final. A gente sempre ora na oração final, abençoando o copo com água para que você possa usar conforme o Senhor te dirigir, para beber, para passar em alguma ferida que você esteja, para poder lavar uma roupa, lavar a sua casa, para poder fazer alguma comida, não sei aquilo que

Senhor tocar no seu coração, para que a boa obra dele seja concretizada na sua vida, em nome de Jesus. Não é sobre a água não tem poder. É sobre o poder de Deus que opera sobre um objeto se a gente usar a nossa fé. A palavra declara que tudo é possível ao que crer. Então, se nós crermos, vai acontecer. A palavra também diz que se nós crermos, nós veremos a glória de Deus. Então, basta você crer. É isso. Esse é o maior exemplo que nós temos e a maior direção que o Senhor nos dá. É crer. Então, que nós venhamos crer em totalidade, em nome de Jesus. Separe um copo com água para no final nós orarmos. E agora nós vamos orar pedindo para que o Senhor manifeste a glória dele sobre as nossas vidas. Pedindo para que os desejos dele se cumpram sobre nós e sejam estabelecidos sobre as nossas vidas, em nome de Jesus. Então, feche os seus olhos, coloque a mão no seu coração. Se você estiver ocupado agora, não puder fechar os seus olhos, ore em espírito. Eu tenho certeza que o Senhor está a te ouvir. Em nome do Senhor Jesus. Então, feche os seus olhos. Você que não pode, ore em espírito e vamos clamar ao Senhor. Em nome de Jesus. Senhor nosso Deus, nós estamos diante da Tua santa presença. Primeiramente, nós Te agradecemos, Senhor. Obrigada por ter nos escolhido, nos separado. Havia tantos outros mais excelentes, mas o Senhor nos escolheu. O Senhor viu algo em nós. O Senhor nos separou para viver o Seu bom propósito. Obrigada, Senhor. Obrigada pelo Seu Espírito Santo que nos traz consolo. Obrigada pela Sua palavra que se renova sobre as nossas vidas a cada manhã. Obrigada pelas Suas direções. Obrigada porque o Senhor é bom e nos fez a Sua imagem e semelhança. Senhor, nos ajuda a manter uma vida de oração. Nos ajuda a sermos constantes. A gente vê o exemplo de Ana, Senhor, que orava, que clamava ao Senhor no dia da amargura. E o Senhor fez com que ela tivesse a paz e os desejos fossem concebidos. Da mesma forma, sejamos cada um de nós, Senhor. Que nós venhamos ter paciência para esperar o tempo do Senhor. Paciência para esperar com que as Tuas promessas se cumpram. Porque a Sua palavra declara que em um poucoxinho de tempo, o que há de vir, virá. E nós cremos nisso. Não falhará, não tardará. Porque o Senhor não é homem para que minta, nem filho do homem para que se arrependa. E nós cremos que o Senhor não se arrependeu daquilo que nos prometeu. De que o Senhor não é mentiroso, mas o Senhor é a verdade. Então que nós não venhamos desfalecer na nossa fé. Mas que nós venhamos confiar completamente no Senhor e nos Teus planos que são superabundantes. Nos ajuda, Senhor, a termos fé no Senhor, na Sua palavra, nos Teus propósitos. Nos ajuda a não darmos lugar às nossas dúvidas, nem às preocupações e ansiedades que nos dominam. Mas que venhamos estar buscando a Sua palavra e o Seu amor. A Sua palavra declara que o perfeito amor lança fora todo medo. Que o perfeito amor do Senhor venha lançando fora. Todo medo, toda angústia, toda preocupação, lançando fora toda a tristeza, lançando fora todo o sentimento que não vem de Ti, Senhor, toda a mágoa, que o Senhor venha lançando fora toda a raiva, todo o sentimento, Senhor, que esse que está ouvindo, que está clamando ao Senhor junto comigo, tem sentido, vem retirando em totalidade, Pai, em nome de Jesus, vem curando. Curando as feridas, tratando os traumas, colocando tudo no lugar, porque o Senhor é um Deus do impossível. O Senhor pega aquilo que aos nossos olhos parece ser impossível e faz acontecer, e faz ser possível. Então que seja assim, Senhor. Seja assim sobre essa casa, sobre essa família, que seja assim sobre cada um daqueles que estão a ouvir, meu Pai, em nome do Senhor Jesus Cristo. Meu Pai, que venha sendo o Seu poder. Que venham sendo as Suas bênçãos que enriquecem, não acrescentam dores, sobre a minha vida, sobre a vida daqueles que estão clamando comigo, sobre todo o Seu povo, em nome do Senhor Jesus Cristo. Pai, vem nos revelando a Sua palavra hoje. Nós não queremos que seja natural, nós não queremos que seja carnal, mas queremos viver o sobrenatural do Senhor. Então vem falar com cada um de nós hoje, que a Sua palavra venha estar guardada nas tábuas dos nossos corações e nós venhamos obedecer a todos os Seus mandamentos e estatutos, assim como Isabel e Zacarias faziam, tendo temor ao Senhor, que nós venhamos temer a Ti. Porque a palavra do Senhor declara em Provérbios que o temor ao Senhor é o princípio da sabedoria.
que nós venhamos respeitar ao Senhor totalmente, para que assim venhamos ser sábios e não venhamos dar lugar ao diabo, mas que venhamos dar lugar apenas à sua palavra em totalidade, Pai, em nome do Senhor Jesus Cristo. Que a sua palavra venha de encontro a cada um de nós, que nós venhamos ouvir, colocar em prática e buscar ao Senhor em totalidade. Assim como Moisés buscava o Senhor, conversava com o Senhor face a face e ainda buscava a manifestação da sua glória. Que nós sejamos esses que buscam a manifestação da glória do Senhor todos os dias, em nome do Senhor Jesus Cristo. Amém. Glória a Deus. O Senhor é bom. Bendito seja o nome do Senhor Jesus. Então, vamos lá. Nós vamos começar em Filipenses. Nós vamos falar um pouco sobre oração, sobre a importância de termos uma vida de oração, uma vida lançada diante do Senhor. Nós vamos começar em Filipenses. Antes de nós adentrarmos, né, na história de Ana, como eu falei no início, nós vamos ler o livro de Filipenses. A carta de Filipenses, no capítulo 4, Filipenses 4, versículo 6. Esse é o versículo que nós vamos ler. Filipenses 4, 6. Em nome de Jesus. Aqui na carta aos Filipenses, capítulo 4, versículo 6, a palavra do Senhor vai declarar assim: não andem ansiosos por coisa alguma, mas em tudo, pela oração e súplicas e com ação de graças, apresentem seus pedidos a Deus. Então, o que é que a palavra está nos dizendo? Nós não devemos andar ansiosos, não devemos andar preocupados, não devemos deixar com que as preocupações nos dominem, mas que nós venhamos crer no Senhor e apresentar as nossas petições a Ele. Apresentar todo o nosso ser a Ele. Se você está preocupado com algo, não fique lembrando disso o tempo inteiro e fique paralisado. A solução é o quê? Clamar ao Senhor. Se você está preocupado com alguma coisa, com alguma situação, a solução é clamar ao Senhor com orações e súplicas. O que é suplicar? É você pedir. Você vai clamar ao Senhor e pedir aquilo que você deseja, aquilo que o seu coração tem desejado, para que, se for da vontade do Senhor, se cumpra. Se não for o plano dEle, Ele vai te dar a paz que você precisa. Ele vai declarar assim: mas em tudo, pela oração e súplicas. Então, nós temos que orar sem cessar. A palavra não diz que nós devemos orar por algumas coisas, mas em tudo. Então, nós devemos pedir ao Senhor por tudo, clamar a Ele por tudo, suplicar por tudo. Por quê? Há coisas que nós queremos, mas não é plano do Senhor. Então, nós não podemos chegar lá e simplesmente fazer. A gente tem que suplicar a Ele, clamar para que Ele possa direcionar, para que Ele possa mostrar se é da direção dEle ou não. A palavra do Senhor diz que há caminhos que aos nossos olhos, aos olhos dos homens, parecem direitos, parecem retos, parece que vai dar certo. A gente olha assim e pensa: não, vou fazer isso, vai dar certo, é o plano do Senhor para mim. Mas a palavra diz o quê? Há caminhos que aos olhos dos homens parecem direitos, mas são caminhos de morte. Então, há direções que a gente quer tomar, que a gente acha que tá tudo bem, que vai dar certo, que é uma bênção na nossa vida, mas na verdade não é uma bênção. Na verdade, não é plano de Deus para nossa vida. Um exemplo disso, sobre planos, né? Que às vezes a gente acha que vai dar certo, que é plano do Senhor, mas não é. Um exemplo disso, eu vou contar um testemunho para vocês. Eu tenho um namorado e ele trabalha com gravações de vídeo. Ele é videomaker e ele recebeu uma proposta muito grande. A proposta era trabalhar para uma banda muito conhecida e ele ganharia muito com isso. Porém, eis o problema. É uma banda que não engrandece o nome do Senhor e ele ia viver, por mais que ele não concordasse, não praticasse, ele estaria ali apenas para trabalhar, sem envolvimento algum. Apenas para trabalhar e ir embora e pronto. Porém, o Senhor não deu a paz. O Senhor não deu paz, o Senhor não deu a palavra. Pelo contrário, a palavra que o Senhor deu era que ele não se curvasse. Assim como Jesus, no deserto, foi tentado, mas ele não se curvou. Então, essa é a palavra que ele recebeu. O desejo do coração dele era o quê? Era ir, porque parecia que ia dar certo. Não, vou lá, faço meu trabalho, vou faturar bem, vou ser reconhecido, ainda vou receber outras propostas no futuro. Ou seja, há caminhos que aos olhos dos homens parecem direito. Aos olhos dele, poderia parecer direito, mas não era plano do Senhor, não era de paz. Mas são caminhos de morte. Então, ele ouviu a palavra do Senhor,
E ele não foi. Ele não, não quis esse contrato, né? No caso. E o que que aconteceu? O Senhor tem abençoado. E com coisas que vêm do Senhor, com contratos, com planos que vêm do Senhor. Então, quando a gente renuncia, quando a gente coloca diante do Senhor com orações e súplicas, assim como nesse versículo, pede a direção dele, ele vai dar. Mas nós temos que ter a atitude de renunciar também aquilo que não é a direção dele. Então, por isso que é importante a gente orar sem cessar, porque há caminhos que aos nossos olhos podem parecer direito, mas não são. São caminhos de morte. Assinar um contrato grande, ser reconhecido, ter o seu trabalho bem feito e reconhecido é muito bom. São caminhos de direito. Trabalhar com excelência é algo que glorifica o nome do Senhor. Porém, não era plano de Deus, não era aquilo que Deus tinha para ele. E a mesma coisa é na nossa vida. Às vezes, há coisas que parecem ser direitas, parecem ser retas, parece que vai ser muito bom. O nosso nome vai crescer, a gente vai honrar o nome do Senhor porque vai estar trabalhando, servindo com excelência. Mas não. Tudo que a gente for fazer tem que ser para o Senhor? Sim. Mas nem tudo que a gente fizer vai ser plano de Deus. Então a gente tem que ter ali o discernimento para saber o que é plano de Deus e o que não é. A gente tem que buscar o Senhor. Por isso a importância de, em tudo, orar e suplicar. E dando a continuidade em tudo, pela oração e súplicas e com ação de graças, apresentem os seus pedidos a Deus. Então nós temos que apresentar a Deus os nossos pedidos, colocar diante dele aquilo que a gente precisa, clamar ao Senhor para que as vontades dele se cumpram sobre a nossa vida, para que não venham a ser os nossos próprios planos, mas que sejam os planos dele, para que seja a vontade dele em totalidade sobre a nossa vida, em nome de Jesus. Agora, indo para a história de Ana, a gente vai abrir em Primeira Samuel, no primeiro capítulo mesmo. Nós vamos ler. Primeira Samuel, capítulo 1. A gente vai ver a história de Samuel, né? Porque a mãe dele tinha o desejo de ser mãe, mas era estéril. E ela clamou ao Senhor e o milagre aconteceu. Da mesma forma, nas nossas vidas, se nós clamarmos, o milagre acontecerá. Qual é o milagre que você tem precisado? Clame ao Senhor, assim como Ana clamou, eu tenho certeza que o milagre vai se cumprir. Vai acontecer na sua vida, na sua casa, na sua família, em nome de Jesus. Bom, vamos lá. 1 Samuel, no capítulo 1, a gente vai começar lendo no versículo 1 mesmo. Para que a gente venha acompanhar a história e entendendo parte a parte aquilo que o Senhor quer nos falar. 1 Samuel, capítulo 1, versículo 1. O nascimento de Samuel. Havia certo homem de Ramataim, Zufita, dos montes de Efraim, chamado Elcana, filho de Jeroão, neto de Eliú e bisneto de Toú, filho do Efraimita Zufi. Ou seja, aqui está falando que tinha um certo homem, é isso que nós temos que focar. Tinha um certo homem, o nome dele era Elcana. Versículo 2. Ele tinha duas mulheres, uma se chamava Ana e a outra Penina. Penina tinha filhos, Ana, porém, não tinha. Então, aqui a gente conhece a história de Elcana. Elcana é um homem, ele tem duas mulheres, porque a gente sabe que culturalmente, naquele tempo, era natural. Hoje, já não é uma coisa que provém do Senhor. E aí, ele tinha duas mulheres, uma era Ana, outra era Penina. E o que acontece? Penina tinha filhos, Ana, porém, não tinha filhos. E aí, a gente vê que começa um problema muito grande. Qual o problema? A discórdia que vai haver entre Ana e Penina, porque uma, que no caso é Penina, vai ficar tentando Ana. Quantas vezes nós não somos tentados? Quantas vezes a tribulação não se levanta contra nós? Quantas vezes a gente não está desejando algo e aí vem alguém que conquistou esse algo e fica sendo usado pelo inimigo para poder nos enfurecer, nos entristecer, assim como era com Ana? Nós não podemos dar lugar. Nós não podemos dar lugar a esses que se levantam contra nós, que são levantados de inimigo, né? A gente sabe que a nossa luta não é contra carne nem sangue, a nossa luta é espiritual. Então a gente não pode dar lugar, porque a gente sabe que são demônios mesmo nos tentando, fazendo com que a gente desfaleça, que a gente perca a fé, que a gente perca a esperança, que a gente se entristeça e fique amargurado, assim como Ana ficou. A gente não pode dar lugar à amargura. Continuando aqui, versículo 3. Todos os anos, este homem, ou seja, Elcana, subia da sua cidade a Siló para adorar e sacrificar ao Senhor dos Exércitos. Lá, Ofni e Finéias, os dois filhos de Eli,
era um sacerdote do Senhor. No dia em que Elcana oferecia sacrifícios, dava porções à sua mulher Penina e a todos os filhos e filhas dela. Mas a Ana dava uma porção dupla, porque a amava, apesar de que o Senhor a tinha deixado estéril. Ou seja, Ana era estéril,

mas olha o que estava acontecendo, ela recebia uma porção dupla. Às vezes, a gente não percebe o cuidado de Deus. Ana não tinha ainda o que ela desejava, mas ela estava sendo cuidada. Às vezes você se encontra da mesma forma, eu me encontro da mesma forma. A gente tem desejado algo, mas a gente está tão focado naquilo que a gente deseja que a gente não percebe o cuidado de Deus na nossa vida com outras coisas. Ana ainda não tinha filhos, mas ela recebia uma porção dupla. Então ela tinha um cuidado, ela estava sendo cuidada. Deus cuida de nós. Mesmo que as promessas dele ainda não tenham se cumprido sobre a sua vida, ele tem cuidado de você e ele tem te preparado para receber essa promessa, assim como ele estava a preparar a Ana. Versículo 6. E porque o Senhor a tinha deixado estéril, a sua rival a provocava continuamente a fim de irritá-la. Quem? Penina. Penina ficava ali tentando irritá-la. Então, vão surgir adversidades para tentar nos irritar, para fazer com que a gente perca o propósito, com que a gente fique estressado, irritado, chateado, entristecido. Mas nós não podemos dar lugar a isso. Nós temos que manter os nossos olhos na promessa e não nas adversidades. Versículo 7. Isso acontecia ano após ano. Sempre que Ana subia à casa do Senhor, sua rival a provocava e ela chorava e não comia. Quantas vezes nós não ficamos assim, né? Vem as preocupações, as ansiedades, a gente só chora, perde o apetite, né? E aí fica ali entristecido, mas nós não podemos dar lugar a isso. Tá entristecido, tá preocupado, tá ansioso por alguma coisa, entregue ao Senhor. Ah, mas eu não tô com fome, vá comer mesmo sem fome, porque o nosso corpo, ele é templo do Espírito Santo. Então, nós temos que cuidar da morada do Senhor, nós temos que estar ali cuidando do nosso corpo, sim, porque se tudo que a gente faz é para glorificar o nome de Deus, cuidar da nossa alimentação também é glorificar o nome do Senhor. Então nós temos que se atentar a todas as coisas, né? E cuidar da nossa vida em totalidade. Nós temos que cuidar do nosso emocional, do nosso espiritual, da nossa vida física, né? Com alimentação, enfim, com exercícios. De maneira geral, a gente tem que cuidar do nosso corpo, porque isso é para a glória de Deus. Continuando, né? Ela estava sem comer por conta do sentimento. Ela estava muito entristecida. Versículo 8. Elcana, seu marido, lhe perguntava: Ana, por que você está chorando? Por que não come? Por que está triste? Será que eu não sou melhor para você do que 10 filhos? Então Deus te pergunta: será que eu não sou suficiente? Assim como Elcana perguntava a Ana: eu não sou suficiente para você? Eu não sou melhor para você do que 10 filhos? E Deus? A palavra dele não é suficiente para nós? A palavra do Senhor não é maior que qualquer promessa que ele nos deu? A palavra do Senhor não é maior que qualquer plano que nós fazemos? A palavra do Senhor nos basta. A graça do Senhor é suficiente, assim como Paulo declarava. Então a gente tem que declarar da mesma forma. A graça do Senhor é suficiente. É isso que a gente precisa para prosseguir na nossa vida. E era o que Elcana perguntou: será que eu não sou melhor para você do que 10 filhos? E o Senhor nos pergunta: será que eu não sou melhor para você do que aquilo que você tem desejado? Do que aquilo que você tem pedido? Nós temos que priorizar o Senhor. Priorizar aquilo que Ele é para nós, né? Colocar a palavra dEle antes de todas as coisas. Sabendo que Ele é a nossa prioridade. Continuando agora no versículo 9. Certa vez, quando terminou de comer e beber em Siló, estando o sacerdote Eli sentado numa cadeira junto à entrada do santuário do Senhor, Ana se levantou e com a alma amargurada, a gente vai se atentar nesse versículo 10, e com a alma amargurada, chorou muito e orou ao Senhor. Ou seja, ela estava com a alma amargurada. O que foi que ela fez? Ela se lançou ao Senhor. Ela se lançou aos pés do Senhor. Ela chorou muito, porque ela sabia que o Senhor era o alívio que a alma dela precisava. Se você tem estado entristecido, amargurado hoje, se lance diante do Senhor. Chore o que precisar chorar, mas chore aos pés do Senhor. Se derrame diante dele, clame aquilo que você precisa, assim como a gente leu antes em Filipenses. Em tudo, nós temos que suplicar, nós temos que orar. Então que a gente venha se derramar diante do Senhor e falar a Ele o que você tem precisado, por que que você tem estado amargurado, o que que você tem necessitado. Se você necessita de algo, clame ao Senhor que de nada você vai ter falta. E continuando no versículo 11. Vamos ler o 10 novamente. Com a alma amargurada, chorou muito e orou ao Senhor. 11. E fez um voto dizendo: Ó Senhor dos exércitos, se tu deres atenção

atenção à humilhação de tua serva, te lembrares de mim e não te esqueceres da tua serva, mas lhe deres um filho, então eu o dedicarei ao Senhor por todos os dias da sua vida, e o seu cabelo e a sua barba nunca serão cortados. Ou seja, ela fez um voto ali com o Senhor, né? De que a vida do filho que ela teria, que seria Samuel, nós vamos ver, seria dada ao Senhor. A vida dele seria para honrar o nome do Senhor. Versículo 12. Enquanto ela continuava a orar diante do Senhor, Eli, o sacerdote, né? Eli observava sua boca. Como Ana orava silenciosamente, os seus lábios se mexiam, mas não se ouvia a sua voz. Então, Eli pensou que ela estivesse embriagada. Versículo 14. E lhe disse: até quando você continuará embriagada? Abandone o vinho. Ou seja, ela estava tão desesperada clamando ao Senhor que quem via não entendia nada. Então, quantas vezes não passamos por situações assim, né? Que a gente está em um clamor tão desesperado por Deus e quem vê não entende. Mas ninguém precisa entender a sua adoração ao Senhor. Você não precisa se preocupar com o que as pessoas vão pensar da sua adoração. O que vão pensar de eu ser cristão, o que vão pensar de eu me posicionar, o que vão pensar de me verem chorando na presença de Deus, o que vão pensar de eu ser um cristão que ora. Não importa aquilo que pensem de você. Eli viu a aparência de Ana, pensou que ela estava embriagada. Ela não estava embriagada. Ela estava se derramando aos pés do único que poderia solucionar as aflições que ela tinha. Então a gente não venha se preocupar, né? O que vão pensar, o que vão falar. Que a gente venha pensar, o que Deus vai pensar de mim? O que é que Deus vai pensar ao meu respeito com essa minha atitude? Será que eu estou sendo agradável ao Senhor? Será que eu estou realmente sendo obediente como deveria? Nós não temos que nos preocupar com o que os outros vão ver segundo a aparência. Porque o próprio Senhor vai dizer depois, em capítulos depois, em relação a Samuel mesmo, indo ungir a Davi como rei. E o Senhor vai dizer assim, que nós vemos o coração. Não, minto. Perdão. Que nós vemos a aparência, mas o Senhor não vê a aparência. Deus vê o coração. Eu inverti. A palavra diz que Deus não vê como o homem vê. Enquanto o homem vê a aparência, Deus vê o coração. Deus sonda o coração e vê em totalidade. Então a gente não tem que ficar preocupado com o que vão falar, o que vão pensar, o que vão dizer ao meu respeito. Porque o que importa é aquilo que o Senhor tem visto. O Senhor tem visto o seu derramado diante da presença dele. O Senhor tem visto o seu coração angustiado, precisando de um renovo. Então procure esse renovo no Senhor, que é o único que pode te dar a paz que você precisa. Assim como Ana. Então Ele viu a aparência, né? E ele se precipitou, ele imaginou da forma que ele viu ali. Então nós não podemos ser precipitados e também não devemos nos importar com as precipitações das pessoas, né? Com aquilo que as pessoas pensam ao nosso respeito. Porque aquele que sonda o nosso coração é Deus. Então nós temos que ser ali, ó, como Davi, temente ao Senhor, fiel a ele. E Deus via o coração de Davi, não a aparência. Então continuando aqui na história de Ana, versículo 15. Quando Eli foi lá, perguntou se ela estava embriagada, e Ana respondeu, versículo 15. Ana respondeu: não se trata disso, meu senhor. Sou uma mulher muito angustiada. Não bebi vinho, nem bebida fermentada. Eu estava derramando a minha alma diante do Senhor. E é isso aqui, olha. Isso que nós temos que fazer. Derramar a nossa alma diante do Senhor. Derramar o nosso ser diante do único, o único que nos sonda por inteiro e o único que pode solucionar. Aquele que pode curar suas feridas, aquele que pode dar a paz que você tem precisado porque você está muito angustiado, muito ansioso, muito preocupado com alguma coisa. Como a gente leu anteriormente, não andeis ansiosos por coisa alguma. Mas antes, o quê? Orem, supliquem, continuamente, né? Em tudo. A palavra nos diz que não são em algumas coisas, mas em tudo nós devemos orar e suplicar. Como dizem Filipenses 4:6, então nós temos que orar e suplicar. Ela estava aqui angustiada, ela fala que não estava apenas angustiada, ela estava muito angustiada. A ponto de que essa angústia gerou uma amargura nela, ela ficou com o coração endurecido. Mas o que ela foi fazer? Se lançar aos pés do Senhor. Derramar a alma dela, o coração dela diante do Senhor. E no versículo 16 ela fala: não julgues tua serva, uma mulher vadia. Estou orando aqui até agora por causa da minha angústia, minha grande angústia e tristeza. Então ela falou para que ele não julgasse ela, né?
por conta do derramar dela diante do Senhor. Então nós temos que sim nos derramar diante do Senhor, sem nos importar com os julgamentos aparentes que as pessoas vão fazer. Mas nós temos que nos preocupar em derramar-nos diante do Senhor. E no versículo 17 a gente vai ver o quê? Que Eli, compreendendo a situação, compreendendo aquilo que ela estava passando, ele agiu como um sacerdote mesmo. Agiu ali como um servo do Senhor e declarou a bênção sobre a vida dela. Ele concordou ali com ela para que a bênção fosse ligada. E ele falou assim no versículo 17. Eli respondeu: vá em paz e que o Deus de Israel lhe conceda o que você pediu. Ou seja, ele declarou ali a bênção sobre a vida dela, né? Ele estava ali abençoando, que Deus conceda o que você pediu. Por quê? Porque ela pediu com o coração aberto ao Senhor, sincero, ela estava lançada diante dele. Então ele entendeu e abençoou a vida dela. Versículo 18. Ela disse: espero que sejas benevolente para com sua serva. Então ela seguiu seu caminho, comeu e seu rosto já não estava mais abatido. Glória a Deus. É exatamente assim. Às vezes a gente está lá ansioso, cansado, sobrecarregado, angustiado, assim como ela, triste. Mas aí a gente vai... A nossa carne não quer orar, de jeito nenhum. Mas aí mesmo assim a gente vai lá e ora, porque a gente sabe que o nosso espírito precisa disso. Nosso espírito tá muito abatido, a gente precisa do alívio que só o Senhor Jesus pode nos dar. E quando a gente se derrama, a paz que vem depois, o alívio, parece que todo o peso que a gente tava carregando nas costas, olha, sai. Por mais que os problemas ainda continuem, mas o Senhor aliviou o peso que você estava sentindo. E depois que você fica em paz, ele te dá a sabedoria, ele te dá a solução para resolver os problemas que você está passando. Então, foi assim com a Ana. Ela estava muito angustiada, muito triste, mas ela se derramou diante do Senhor. E depois ela saiu e fez o quê? Comeu. Coisa que ela não estava querendo fazer por estar muito abatida. Ela comeu e depois o espírito dela não estava mais abatido. Ou seja, o Senhor renovou o espírito dela. O Senhor deu a paz, o alívio que ela precisava. Quando a gente se derrama em oração, o Senhor dá a paz, o alívio que a gente precisa. E nos dá depois, logo depois disso, quando a gente acalma o nosso coração, ele nos dá a bênção. Ele nos dá a promessa, assim como foi com Ana, e a gente vai ver agora. Versículo 19. Na manhã seguinte, eles se levantaram. Eles quem? Ana e Elcana. Na manhã seguinte, eles se levantaram e adoraram o Senhor. Então, voltaram para casa em Ramá. Eles foram lá, fizeram, né, a adoração, os sacrifícios que eles já faziam, que eles já tinham o costume de fazer. Depois disso, eles voltaram para casa. Versículo 19. Na manhã seguinte, eles se levantaram, adoraram, voltaram para casa em Ramá. Elcana teve relações com a sua mulher, Ana, e o Senhor se lembrou dela. Versículo 20. Assim, Ana engravidou. Glória a Deus. E agora a gente vai frisar, a gente vai focar aqui nessa parte do versículo. E no devido tempo, deu à luz um filho. E deu-lhe o nome de Samuel, dizendo: eu o pedi ao Senhor. E por que a gente vai frisar isso? No devido tempo. Porque nós somos ansiosos, nós somos precipitados, a gente quer tudo no nosso tempo. Mas existe um tempo, né? A palavra vai nos dizer, em Eclesiastes 3:1, que há um tempo determinado para cada propósito debaixo do céu. Havia um tempo determinado para Ana, e ela confiou no Senhor depois de se derramar diante dele. Então nós temos que nos derramar diante do Senhor e confiar que no devido tempo, assim como ela deu à luz ao filho, deu à luz à promessa dela, aqueles planos que o Senhor tem nos dado, aquilo que nós temos desejado e é plano de Deus para as nossas vidas, vai ser gerado. Em nome de Jesus, vai ser gerado, a promessa vai ser gerada, você vai alcançar o propósito, mas você tem que passar pelo processo. Como é que a gente passa pelo processo? A gente passa pelo processo murmurando? A gente passa pelo processo ansioso, preocupado? A gente passa pelo processo dando lugar às nossas vontades e se precipitando? Coisa alguma. A gente passa pelo processo orando,
A gente passa pelo processo, nos derramando diante do Senhor com orações e súplicas em tudo, clamando ao Senhor para que o nosso espírito não esteja abatido, para que a gente não fique ansioso, para que a gente não fique preocupado, mas para que a gente venha passar a confiar nas promessas do Senhor, mesmo que não seja no nosso tempo, mas

no devido tempo, assim como foi com Ana, será com você. Se for alguém na sua casa que ainda não conheceu a Jesus, no devido tempo vai acontecer, mas você precisa crer e se derramar em oração. Se for alguma cura que você precisa, no devido tempo vai acontecer. Um emprego, uma faculdade, uma família, às vezes você deseja ter uma família, assim como era o desejo de Ana, vai acontecer no devido tempo, mas você precisa buscar o Senhor. Você precisa se derramar diante dele, assim como ela derramou a alma dela diante do Senhor. Nós temos que nos derramar assim, da mesma forma também. E o que aconteceu? No devido tempo, ela deu a Luísa um filho. E quem foi esse filho? Foi Samuel, e o Senhor tinha um plano para Samuel. Isso que é muito interessante, porque há anos atrás, quando eu estava lendo a história, né, de Ana e tudo, o Senhor falou comigo sobre isso também. Na verdade, não tem tanto, foi ano passado isso, não tem tanto tempo assim. Deus me deu uma revelação muito interessante sobre a espera de Ana, porque tinha que ter mesmo um tempo para isso. Porque se Samuel fosse gerado antes, ele não faria aquilo que Deus já tinha o preparado para fazer. Samuel, ele não era apenas profeta. A gente às vezes acha que Samuel ele era apenas profeta, mas Deus tinha separado Samuel para ser profeta, juiz e sacerdote. Então ele era um homem realmente do altar. Samuel era realmente do altar do Senhor. E ele foi usado realmente, a vida dele foi usada para engrandecer o nome do Senhor. O Senhor tinha um propósito imenso com a vida dele, tanto que ele ungiu o primeiro rei de Israel. Então o Senhor tinha um propósito grandioso, mas Ana queria no tempo dela. Então às vezes Deus tem um propósito muito maior sobre as nossas vidas, mas a gente quer no nosso tempo, do nosso jeito, na nossa forma. Mas olha só, se Ana tivesse tido Samuel no tempo dela, às vezes ele não teria nem conhecido. Teria ouvido falar assim no Senhor Deus por conta da família, né, que servia a Deus, mas talvez ele não seria nem levantado profeta. Mas por acontecer no tempo certo, ele não foi apenas profeta, como ele foi profeta, juiz e sacerdote. Então o plano era maior, como a palavra do Senhor diz, que ele faz abundantemente mais além do que nós temos pedido ou pensado. Então às vezes, aquilo que você tanto deseja está demorando, mas não é porque o Senhor esqueceu de você. Continue orando, continue clamando, é porque há um tempo determinado. Mas para acontecer realmente, você precisa crer, você precisa confiar. Como eu falei anteriormente, tudo é possível que crê. E se tu creres, verás a glória de Deus. Então a gente tem que crer, mesmo que os nossos olhos não vejam, a nossa mente não consiga nem imaginar, olha, os nossos ouvidos nem ouçam. Os planos do Senhor são insondáveis, os planos do Senhor são grandiosos, a gente não consegue nem imaginar. Então que nós venhamos crer e confiar que, da mesma forma que Deus preparou o melhor para Ana, dando Samuel e com um propósito grandioso para glorificar o nome do Senhor, da mesma forma nas nossas vidas. Às vezes você tem sonhado, mas o seu sonho é pequeno demais, por isso que não aconteceu ainda, porque Deus está preparando algo grandioso, planos insondáveis que você nem imagina. Como a gente vai ler também sobre isso, sobre os planos do Senhor insondáveis. A gente vai ler isso agora. Então eu quero pedir que você abra a sua Bíblia no livro de Jeremias. Você vai ler Jeremias 33 comigo agora. Sobre justamente o plano do Senhor, né? O propósito dele ser grandioso, maior do que aquilo que a gente imagina, pede, pensa, sonha. Mas para isso acontecer, nós temos que fazer uma coisinha, que esse versículo vai nos instruir, em nome de Jesus. Jeremias 33, versículo 3. Jeremias 33, versículo 3, vai declarar assim: clame a mim e eu responderei, e lhe direi coisas grandiosas e insondáveis que você não conhece. Ou seja, em outras traduções diz: clama a mim, responder-te-ei e anunciarei coisas grandes e insondáveis que ainda não sabes, que ainda não conhece, né? Na tradução da minha Bíblia tá: coisas que você ainda não conhece. Então, se a gente clamar, o Senhor vai nos responder? Vai nos responder, porque a palavra dele diz: clama a mim e responder-te-ei. Clama a mim e eu responderei. Então, se nós clamarmos ao Senhor, ele vai nos responder. Ana não era uma mulher comum. Ela era uma mulher comum. Um ser humano assim como eu, assim como você. E ela clamou. E a resposta veio? A resposta veio. O Senhor deu aquilo que ela desejava.
ela

gerou a Samuel. Então, clama a mim, responder-te-ei, e anunciarei coisas grandes e insondáveis que você não conhece. E ele realmente anunciou sobre a vida dela coisas grandes e insondáveis. Ela não fazia nem ideia de que o filho dela seria tão usado por Deus. Ela não fazia nem ideia de que o filho dela seria profeta, juiz e sacerdote. E ele foi. Ele foi grandiosamente usado por Deus. E os planos de Deus se cumpriram sobre a vida de Ana, sobre Samuel. E através de Samuel, quantas pessoas não estavam ali, né? Na brecha da oração, vendo o exemplo de Samuel e querendo mais do Senhor por conta disso, de ver o exemplo dele. Então, às vezes, a gente quer as coisas no nosso tempo, do nosso jeito, da forma que nós temos desejado. Mas aí a gente olha pra Ana. Ana clamou, a alma dela que estava abatida não ficou mais abatida, o Senhor restaurou e no tempo determinado, como a gente leu em 1 Samuel, no capítulo 1, no tempo determinado, Ana gerou. Então, há um tempo determinado. Não, como a gente leu no primeiro capítulo, né, em Filipenses 4:6, nós não podemos andar ansiosos. O que é que tem tirado a sua concentração do Senhor? O que é que tem te deixado ansioso, preocupado? A Bíblia diz, examine-se, pois, o homem a si mesmo. Se examine, pare um tempinho e se examine. O que é que tem te deixado ansioso? O que é que tem te deixado preocupado? O que é que tem te deixado entristecido? Por que é que você tá com a sua fé duvidosa? O que é que tem feito a sua fé desfalecer? É porque o plano ainda não se cumpriu? É porque a promessa ainda não foi cumprida? Olhe para a história de Ana. Há um tempo determinado. É claro que nós somos seres humanos e quando a gente deseja muito algo e a gente não vê acontecendo até então, a gente fica muito preocupado. Aí vem a ansiedade, vem o nervoso, meu Deus, será que vai dar certo? Será que vai acontecer? Será que vai se cumprir? Se o Senhor prometeu, sim. Ele não é homem para que minta, nem filho do homem para que se arrependa. Então, vai acontecer. Mas você precisa crer, você não pode perder a sua fé, você não pode perder a sua esperança no Senhor. Você tem que crer, porque tudo é possível que crer. Amém? Glória a Deus. Senhor Jesus, Ele é bom. Senhor Deus é maravilhoso. E da mesma forma que Ele fez sobre a vida de Ana, se você crer, clamar ao Senhor, Ele vai te responder e vai cumprir na sua vida com os planos dEle, que são grandiosos e insondáveis. Amém? Vamos agora orar. Agradecer ao Senhor por essa palavra maravilhosa que Ele nos deu. Por trazer o refrigério, por trazer a paz, por trazer a direção. Por nos mostrar que se nós clamarmos, Ele vai nos responder. Nós precisamos ter uma vida de oração. Hoje em dia, muitos cristãos estão desfalecendo a sua vida de oração, mas nós não podemos parar de orar. Não podemos parar de clamar, porque a palavra declara que a oração do justo pode em muitos seus efeitos. Nós somos justificados por Deus, através de Jesus. Então, nós somos justos. Então, a nossa oração pode muito. Então, nós temos que orar, nós temos que clamar para que a vontade do Senhor se cumpra sobre as nossas vidas através das nossas orações e petições e súplicas, em nome de Jesus. Então, vamos orar. Se você ainda não separou o seu copo com água, que eu falei no início, separa o seu copo com água agora, nós iremos orar, pedir para que a bênção do Senhor se estabeleça, em nome de Jesus, e que os planos dEle, que são superabundantes, se cumpram sobre a nossa vida. Então, feche os seus olhos. Coloque a mão no seu coração agora, clame ao Senhor em espírito e em verdade. Senhor nosso Deus, nós estamos te buscando, nós estamos te clamando. Obrigada, Senhor, pela sua palavra. Obrigada porque, como a sua palavra nos diz, clama a mim, responder-te-ei e anunciarei coisas grandiosas e insondáveis que ainda não conhece. Nós não conhecemos o plano do Senhor, não conhecemos aquilo que o Senhor tem preparado para nós, mas nós escolhemos hoje confiar. Nós escolhemos hoje acreditar no Senhor, acreditar que, como a sua palavra declara, o Senhor não mente, o Senhor não se arrepende, mas o Senhor cumpre com aquilo que o Senhor disse, que nós venhamos crer na sua palavra em totalidade, Senhor, que não venhamos deixar o nosso espírito ficar abatido, mas que venhamos crer no Senhor, que não venhamos dar lugar às provocações, mas venhamos dar lugar à sua palavra, assim como Ana ficava enfurecida por conta das preocupações
que ela tinha, se ia gerar ou não, ficava enfurecida por conta das provocações também de Penina, que nós não venhamos dar lugar às provocações, que não venhamos dar lugar às astutas ciladas de Satanás, mas venhamos dar lugar à sua palavra, Senhor, dar lugar à plena esperança e confiança no Senhor, que não venhamos dar ouvidos à nossa própria mentalidade, que não venhamos dar ouvidos aqueles que se levantam com mentiras, com palavras contrárias à sua promessa, mas que nós venhamos dar ouvidos à sua palavra, que é verdadeira, que é reta, que é fiel e dura para sempre. Senhor, nos ajuda a estarmos derramados em oração, nos ajuda a estarmos derramados em súplicas, nos ajuda para que nós venhamos orar sem cessar diante de Ti. Senhor, eu venho te pedir hoje, vai de encontro a essa casa, a essa família, derrama da sua bênção, da manifestação da sua glória, da manifestação do seu poder. Se há alguém enfermo, vai com a sua cura. Se há alguém que ainda não conhece a sua palavra, que ainda não caiu em si, que ele venha cair em si, se render aos teus braços, se lançar diante do Senhor e passar a praticar a sua palavra, assim como Isabel e Zacarias obedeciam a todos os seus mandamentos e estatutos, que assim seja essa pessoa que ainda não te obedece, Pai, em nome de Jesus. Se há alguma área dessa pessoa que está ouvindo, ela está angustiada, alguma preocupação, seja na saúde, seja nas finanças, seja no trabalho, seja na família, seja em qual área for, emocional, na área sentimental, seja na área espiritual, nas áreas físicas, vai preenchendo, Senhor, não deixa nenhuma lacuna vazia, preenche com o seu poder, preenche com a sua palavra e que todo sentimento que é contrário venha sendo quebrado, venha sendo retirado em nome do Senhor Jesus Cristo. Que ao invés da preocupação, da ansiedade, da tristeza, do desânimo, do espírito abatido, ao invés de tudo isso, meu Pai, vai colocando a sua paz, a sua alegria, o seu amor superabundante, vai preenchendo com a sua palavra que é verdadeira, meu Pai, para que não venha haver espaço algum para pensamentos e palavras contrárias, que eles não venham ser murmuradores. Nos ajuda, Senhor, a não sermos murmuradores, mas nos ajuda a agradecer, como a sua palavra declarou hoje, no versículo que nós lemos, não podemos andar ansiosos por coisa alguma, mas em tudo devemos clamar ao Senhor em orações e súplicas e com ação de graças, que nós venhamos ser gratos, meu Pai, mesmo que nós ainda não estejamos enxergando a promessa se concretizar, que nós venhamos ser gratos por crer que o Senhor já fez, que nós não venhamos ser murmuradores, mas venhamos ser gratos, gratos pelo seu cuidado, por mais que a promessa ainda não se cumpriu, nós somos gratos pelo seu cuidado, porque Ana, enquanto a promessa ainda não tinha se cumprido sobre a vida dela, mesmo assim ela recebia porção dupla, então era o cuidado do Senhor. Senhor, tem cuidado de cada um de nós, que nós possamos crer no seu cuidado e te agradecer. Agora eu vou orar pelo copo com água, para que você levante o copo com água aos céus, em nome de Jesus, e nós vamos orar. Senhor, nós unimos a nossa fé. Estamos clamando ao Senhor, para que venha ser a manifestação da sua glória sobre essa água. Em cada molécula da água, Senhor, venha sendo o seu poder, despedaçando todo o jugo do inferno, todo o jugo do maligno, desfazendo todo o plano que não vem de Ti. Pai, em nome do Senhor Jesus, nós quebramos todo o plano do inferno. E quando essa água for bebida ou usada para aquilo que o Senhor tocar no coração de cada um, venha ser a sua bênção, que enriquece e não acrescenta dores, em nome do Senhor Jesus Cristo. Que sejam os Teus planos de maneira completa e superabundante. Que venha haver cura através dessa água, que venha haver libertação, que venha haver, meu Pai, alegria, amor, que venha haver a sua presença de maneira completa e superabundante, em nome do Senhor Jesus Cristo. Amém. Nós te agradecemos, Pai, em nome de Jesus, porque o Senhor é grandioso e não há outro que seja comparado a Ti. Então, honrado e glorificado seja o Teu santo nome. Amém. Glória a Deus. Você pode beber o copo com água, em nome de Jesus. Que seja a bênção do Senhor sobre a sua vida, sobre a sua casa, sobre a sua família, em totalidade, porque os planos do Senhor são super abundantes. Agora, nós finalizamos aqui, mas não saia, continue ouvindo. Você vai ouvir um louvor agora que fala sobre oração. Que você venha ouvir esse louvor e venha colocar em prática aquilo que ele disse, que você venha orar ao Senhor, porque ele tem ouvido você, ele tem te enxergado. Então clame ao Senhor em espírito e em verdade e deixe com que o louvor manifeste no seu coração a glória de Deus. Foi isso, Deus abençoe a cada um de vocês, que a sua casa venha sendo abençoada e farta da presença do Senhor, em nome de Jesus, porque onde há a presença do Senhor, de nada nós temos falta. Deus abençoe, em nome do Senhor Jesus.

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1: 14 horas e 59 minutos.
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Pois é, alô você, boa tarde. A partir de agora no ar o programa Toca Tudo em Ritmo de Forró. É o forrozão da juventude, de agora até as 18 horas, nesta tarde gostosa e ensolarada, tarde de terça-feira, dia 19 de maio, gente. Um abraço para você onde quer que esteja. A partir de agora no ar, né, no ar o programa Forrozão da Juventude. Muita alegria, muita energia para você, viu? Você que está no trabalho, você que está viajando, você que está em casa, você que está em qualquer lugar, no colégio também, viu? Você que trabalha aí na secretaria, você que trabalha de merendeira. Um abraço, gente. Muito obrigado pela sintonia, viu? Tenho certeza que você está ouvindo a melhor rádio da cidade, viu? É aquele forrozão autêntico, gostoso. É, meu irmão, tem músicas de todos os cantores, viu? Até cantores famosos com músicas regravadas também por outros cantores. É um forrozão bonito, gostoso. Tipo esse daqui, ó.

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1: Pois é, o som gostoso aí do Brasileirão, né? Brasileirinho, Brasileirão. É, pois é. Um abraço aí para você que está ouvindo a gente aí em qualquer lugar do Brasil. É, tem gente aqui lá do Paraná que está ouvindo a gente, né? A nossa amiguinha chegou aqui, deixa eu abrir aqui, né? Porque são dois telefones, aliás, são três, né? Mas a gente está aqui com o telefone número um, que é o da rádio. Olá, boa tarde, sou a Juliana, do interior de União da Vitória, Paraná. Confirmado audiência, só música boa. Boa semana para todos nós. Valeu, Juliana. Um abraço para você, minha ouvinte, lá do União da Vitória, lá no Paraná. Obrigado, viu, menina? Tudo de bom, viu? De vez em quando, alguém desse Brasilzão aí manda um alô pra gente. Isso é bom, isso é ótimo, viu? Legal. Então, um abraço também pra minha amiguinha Josefa, já tá aqui na pontinha da linha, né, Josefa? Pois é. Josefa sempre mandando um alô aqui pra galera, pra todo mundo, né, Josefa? Então, um abraço pra você. Fala aí, minha amiguinha, diz aí o que é que você tá afim. Diz aí, menina.
2: Boa tarde, mamãe Isaú Monteiro. Aqui é José. Deus te abençoe. Que dá uma boa tarde.
1: Certo.
2: Deus abençoe todos os ouvintes, companheiros da Juventude FM.
1: Pronto, José. Um abraço também pra você, viu, minha amiguinha? Tudo de bom, viu?
2: Passa pra minha música aí de Flávio José pra mim.
1: Certo. Pode deixar que
2: Deus
1: eu vou tocar.
2: Deus te abençoe. Que dá uma boa tarde.
1: Amém pra você também, Josefa. Tudo de bom, viu, minha amiguinha? Pra você que tá em casa, eu tenho certeza que tu tá em casa, né? Ao lado da sua família, não é isso? Pois é. Quem mais aqui já mandou sua... Ah, tem aqui o nosso amigo, rapaz. O nosso amigo aqui já mandou também o seu alô aqui no programa. Deixa eu dar uma olhadinha aqui nesse outro telefone. É, pois é. Deixa eu ver aqui quem foi. Ah, meu amigo Dinho do Portão. Fala, Dinho.
3: Boa tarde, meu amigo Isaú Monteiro. Quem é do Portão, meu amigo?
1: Fala.
3: Isaú, se for possível, meu amigo, esse forrozão maravilhoso da juventude aí.
1: Sim.
3: Tem como você colocar? Coloca pra mim qualquer um de Alcimar Monteiro, meu amigo, viu? Tô aqui te ouvindo, irmão.
1: Valeu.
3: Eu tô pedindo música, eu tô te ouvindo aqui, moral. Valeu, Isaú. Um abraço, meu irmão.
1: Valeu, Dinho do Portão. Gente boa, gente de primeira qualidade aí. Pois é, tá ouvindo a gente, né? Um abraço aí pra você, tá certo? Meu amigo Dinho do Portão, rapaz. Gente boa pra caramba, viu? Pois é, gente, olha, um abraço aí para vocês que estão ouvindo a gente. Meu compadre Ivan está trabalhando aí, meu compadre Ivan da Praça Filino Fontes. Meu amigo João Sapateiro da Praça Filino Fontes, também ouvindo a gente, né? Um abraço, viu? Esse pessoal que gosta de ouvir o forrozão. Falar em forrozão, viu, gente? Vai ter forró também no próximo sábado aí na Praça Filino Fontes, né? É o forrozão do Mastro, viu? Que todos os anos tem. Pois é, tem que molhar a garganta, né? Molhar a garganta que tava falando seco aí. Pois é, então um abraço aí para todos que já estão se preparando para o Forró do Mastro, que será no próximo sábado. Todos os anos é o forró que é realizado pelo Hamilton Prata, viu? Hamilton Prata que faz parte aí da família da Celebrina de Lagarto. É, pois é. 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

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Ele bota o café 6 horas, quando 8 da manhã o café já tá frio. Pega essa garrafa e sacuda no chão, puf, e compra uma garrafa nova. Certo, Juri? Eles querem que o pessoal deixe a garrafa aberta, né? A garrafa aqui já tá pedindo outra. Me troque, pelo amor de Deus. É verdade. Pois é, agora 3h42 aqui na sua Juventude FM. Vamos de música, porque música é vida e a vida faz parte da música.

0: Isaú Monteiro.
1: É, irmão, é isso aí.
0: Pois é, que saudade aí do Dominguinhos, né, rapaz? Saudoso Dominguinhos aí. Aliás, é tudo aí é saudoso, né? O grupo saudoso, o trio nordestino, né? Dominguinhos saudoso.
1: Esse é meu recado.
0: E os saudosos também, né? Pessoal que trabalhou, né, que fez o trio nordestino, todos eles são saudosos aí, viu? É o Cobrinha, o Lindu e também o Coroné.
2: É,
0: os três, viu? Aliás, há uma versão da história aí, diz que o Dominguinhos foi o primeiro, né, escolhido por Luiz Gonzaga para ser o primeiro integrante aí do trio nordestino, né? Aí depois o Dominguinhos não pôde ficar e entrou o Lindu. Aí o Lindu convidou aí o Cobrinha e o Coroné. Coisa boa, né, rapaz? Pois é. Um abraço aí para todos que estão ouvindo a gente. Tem gente até dançando, né? Tem gente dançando aí o forró. É, pois é, fazendo as coisas e dançando forró. E eu quero mandar um abraço aí também para Dona Josefa aí da Avenida Rotary, ouvindo a gente no seu rádio gigante aí. Dona Josefa e a sua secretária, né? Valeu, Dona Josefa, um abraço. Dá um abraço aí do meu amigo João. É, seu João do posto aí, gente boa. E um abraço também para você que está ouvindo a gente, minha amiguinha Gil. Alô, Gil, é a mulher que gosta também de forró, né? É, tem guri eletricista também, que tirou aqui a foto do lombo do Pitoco. Tirou a foto aí, Pitoco sentado, agora de costas, né? Boa tarde, Isaú, aqui no bairro Novo Horizonte, audiência do Forrozão. Tá muito boa, viu? Receba um abraço do seu ouvinte guri e do Pitoco também. Hoje ele tirou a foto do lombo do Pitoco, tirou não em frente. É, tocou hoje, tá danado, tá com raiva. Deixou só tirar a foto do lombo, né? Ô Gil, sua danadinha, cadê você, danada? Ela tá aqui, ó, com a blusa rosa. É, tá toda bonitona aqui. Fala, Gil!
3: Isaú, tomando o seu programa hoje, rapaz.
0: Sim.
3: Essa juventude sem você não é juventude, é a metade.
0: É, Gil.
3: Que programão, tá joia, tá joia. Seu programa hoje tá nota mil.
0: Yeah,
3: obrigada, Isaú, por esse programa lindo.
0: Valeu, Gil.
3: Passe Genival Lacerda pra mim. O que você passar tá ótimo.
0: Tá ótimo, hoje eu botei umas
3: bom
0: duas
3: trabalho.
0: Aí. Hoje eu já botei Genival Lacerda pensando em você mesmo, viu? Porque você gosta, né? Aí quando eu abri aqui, pronto, ela gosta. Então, ô Elisa, cadê você, Elisa?
4: Boa tarde, meu amigo Isaú Monteiro.
0: Fala, Elisa.
4: Gostaria de ouvir a música com o Luiz Gonzaga, Xote Ecológico.
0: Xote Ecológico.
4: Ofereço para Edese, Viane, Alice, Edith, Dulce do Sindicato, Marlene, professora.
0: Sim.
4: Maria Lisboa, Helena Vieira, comadre Everada, Rainha do Flocore.
0: Sim.
4: Raimundinha de Miguel, Neza de Pipi, Jardim Campo Novo, Chico Riacho, Piedade, Rosa de Carlinhos, Zumbi Elóis, Avelá da Horta.
0: Sim.
4: Valdina do Loyola, para Raimundo, Zefinha e Larissa.
0: Certo.
4: Muito obrigado, meu amigo Isaú Monteiro.
0: Oh, que bonito. Tá certo, Elisa. Um abraço também para você e para toda a sua família. Viu, Elisa? Tudo de bom, viu, minha amiga? Deixa eu ver, Gil já falou, Elisa já falou, agora é a vez da nossa amiguinha. Essa daqui não mandou não, só botou aqui, ó. Olá, boa tarde, sou Juliana do interior de União da Vitória, Paraná.

0: confirmando a audiência. Só música boa de ouvir. Ótima tarde e excelente semana para todos nós. Valeu, amiguinha, lá do Paraná. É verdade. Deixa eu ver aqui, Gil já falou. Deixa eu ver, guri eletricista mandou aquela... Olha, vixe, rapaz, ele agora bateu uma foto em cima do pitoco aqui, olha. Olho é olho, focinho é focinho. Chega, aparece aqui o bigode do pitoco. O pitoco tá bonitão aqui, né? Com um olhar assim... Ah, botou a mão aqui, fica sem os dedos. Né, pitoco? Pitoco, rapaz, qualquer dedo você vai lhe conhecer aí. Vou dar um cheiro na testa, viu? Vou dar um cheiro na testa. Tu vai ver, viu? Seu danado. Agora, se me morder, já sabe. Não falo mais nunca em você aqui, viu? Seu danado. Comedor de ração. Roedor de osso. Pois é. E qual o cachorro que não gosta disso? Ai, meu Deus do céu. Bom, gente, agora marcando 4 e 6 aqui na sua Juventude FM. Vamos lá.
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3: 16 horas e 6 minutos.
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0: Isaú Monteiro. Pois é, no ritmo do Brasileirinho aí, a gente tá de volta com o Forrozão da Juventude. Lembrando que tem um edital aqui de convocação, viu? É, edital de convocação de assembleia. Pelo presente edital, a diretoria da Associação de Radiofusão Comunitária Lagartense convoca todos os sócios para uma assembleia que será realizada através da plataforma virtual Google Meet, com a disponibilização de um link. Horas antes do início da referida assembleia, no dia 25 de maio de 2026, 9 horas, viu? Segunda-feira, para tratar da seguinte pauta: prestação de contas do ano 2025 e o que ocorrer. Lagarto, 18 de maio de 2026. A diretoria. Diretor-geral Aloysio Santos Andrade e diretor administrativo financeiro Luciano Oliveira Martins, o pintadinho aí. O homem é bom, o homem é espetacular, não é verdade? Pois é. Gente, agora marcando 4h18, vamos aqui a nossa amiguinha Gilbene. Gilbene é irmã do nosso amigo Juri Tirarisco, viu? Ela disse que o Cowboy da Gata é parente dela ainda, viu, primo? Então vamos ouvir aqui a Gilbene falando. Fala, Gilbene!
1: Papai, Isaú, Isaú, como eu dizer dele, quem madruga, Deus ajuda.
0: É verdade.
1: É assim, vamos pra luta.
0: Bora.
1: Passa aí um forrozinho.
0: Sim.
1: De Luiz Gonzaga.
0: Certo.
1: Samarica parteira, se não demorar muito pra se ela.
0: Certo, eu vou tocar assim,
1: menino. Cowboy é quem tem que se dizer, né?
0: Cowboy. É, cowboy é de boa. É parente de vocês,
1: é,
0: né?
1: É primo da gente, ele.
0: E é, mina?
1: Viu? O cowboy.
0: Ah, tá. Qualquer desses eu vou com o guri aí, viu? Aliás, com o Juri. Tomar uma lá, ver se ele vai cobrar. Já que é parente dele, quero ver se você vai cobrar do Juri tirar risco, viu? Que é parente seu aí. Gilbene já tá dizendo aqui. Nosso primo, quer ver? Repara, foi o que ela disse, olha.
1: É primo da gente, ele.
0: Oi.
1: Viu? O cowboy.
0: Cowboy, é. Ele é o que de vocês, menina?
1: É primo da gente, ele. Viu? O cowboy.
0: Cowboy, tu é primo, né? Do Jurito da Risco, é primo da Gilbene. Então, quero ver se no dia que ele for pra aí, tu vai cobrar alguma coisa, seu danado. É brincadeira, é brincadeira. Pois é. O dado é dado, emprestado é emprestado e vender é vender, né? Verdade, é verdade, então. Pois é. Então, um abraço aí pra você que tá ouvindo a gente, onde quer que esteja. Meu amigo Gileno, Gileno, já toquei sua música hoje, viu? Mas vamos ver o que o Gileno quer, né? Gileno, ele gosta de passar do limite, né? Ô, Gileno, boa tarde, Gileno. Boa tarde, meu jovem.
2: Boa tarde, amigo.
0: Você tá onde agora? O que é que você deseja?
2: Eu tô aqui na oficina de Miranda.
0: Certo, o fica onde?
2: Da cidade,
0: fica onde a oficina?
2: Deixa eu falar, eu sou ouvinte, quem tem que falar é sou eu.
0: Não, eu que pergunto, quem comanda o programa sou eu que pergunto, você responde, viu? Deixa de onda.
2: Eu quero a música de Tim Nordestino.
0: A qual?
2: Viu?
0: A qual?
2: Oi?
0: A qual?
2: Com o Cadê o...
0: Rapaz, você não deixa eu falar, rapaz, você quer tomar conta do programa, pera aí.

0: Rapaz, a rádio aqui tem. Pera aí que a rádio tem diretor. Pera aí. Ô, Zé. Ô, Zé, pera aí, Zé. Olha, a rádio tem diretor, a rádio tem o apresentador. Então você fique pianinho, porque aqui você quer falar, você quer mandar, você quer bater o martelo. Não é assim, não, meu filho. Pera aí, vamos devagar.
1: Minha moral, bota aí a música. Trio Nordestino, qualquer uma.
0: Qualquer uma, né? Pra oferecer a quem?
1: Pra oferecer a Léo. Que tá aqui junto comigo.
0: Sim.
1: A Miranda e tem mais dois clientes aqui, massa aqui, que gostam muito do seu programa.
0: Então, quem são eles?
1: Qual
0: diga aí,
1: é
0: vá.
1: Quem
0: são o pessoal que tá aí? Quem é o pessoal que tá aí?
1: É Léo.
0: Sim.
1: Léo. Tem Miranda, soldador.
0: Sim.
1: Que tá soldando, que
0: sim.
1: Você.
0: Ah, ele
1: e
0: tá
1: tem
0: soldando,
1: um parceiro aqui, e uma senhora aqui escutando o seu programa. Diz que gosta muito do seu programa.
0: Ô, Gileno, eu soube que você é igual a trem, só tem fogo na roda.
1: É, só tem fogo na roda, é verdade.
0: Tá, então é igual a trem, né?
1: Eu sou...
0: Tá certo, sou... Valeu, Gileno. Um abraço pra você, Gileno. Esse cabra, isso aí é um cabra safado, rapaz. Pensa no cabra sem vergonha que é o Gileno. É por isso que eu não dou muita coisa a ele, porque senão ele passa do limite. Aí a gente corta aqui, né, Gileno? É...

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1: Pois é, a música não para aqui na sua Juventude FM. Forrozão gostoso, né? Aí o ouvinte disse: Isaú, você quase não fala neste programa. É porque eu gosto mais de tocar música, né? O ouvinte gosta mais de música, não é verdade? Então tome música, né? Locutor que fica falando também demais, enjoa, né? O ouvinte muda para outra rádio. Então tome-lhe forró aí, no Rádio do Povo. Aí. 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

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Pois é, agora faltando 4 minutos para as 5 da tarde e a gente continua com o programa Toca Tudo. É, meu filho, aqui é tudo de bom pra você, viu? Ó o velhinho, já toquei essa, não já?

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3: 16 horas e 59 minutos.
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Pois é, um abraço aí para você que está ouvindo a gente nesta tarde gostosíssima de terça-feira, viu? Hoje, dia 19 de maio, gente. Olha, tem um edital de convocação, viu? Edital de convocação de assembleia. Pelo presente edital, a diretoria da Associação de Radiodifusão Comunitária Lagartense convoca todos os sócios para uma assembleia que será realizada através da plataforma virtual Google Meet, com a disponibilização de link horas antes do início da referida assembleia no dia 25 de maio de 2026, às 9 horas, viu? Segunda-feira, para tratar da seguinte pauta: prestação de contas do ano 2025 e o que ocorrer, né? Lagarto, 18 de maio de 2026. A direção-geral da emissora, Aloysio Santos Andrade, diretor-geral, e diretor administrativo financeiro, Luciano Oliveira Martins, o popular Pintadinho. Pois é, gente, eu estava aqui assistindo o jogo, né, do Manchester City, e o Manchester City tinha que ganhar. Não ganhou, empatou, e o campeão inglês é o Arsenal. Depois de 21 anos, o Arsenal sagrou-se campeão com o empate agora do City, viu, gente? É só informação para você. Novo campeão inglês é o... Faltando uma rodada ainda, viu? Faltando uma rodada. O campeão inglês, com o empate hoje do Manchester City. Então agora é o Arsenal que é o campeão, viu? Gente, agora marcando 5h28 aqui na sua Juventude FM. Um abraço para todos aqueles que estão ouvindo a gente, né? 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
1: Muito bem, agora marcando 5h41 aqui na sua Juventude FM. Para você que está ouvindo a gente em qualquer lugar do Brasil, do mundo, é porque tem uma menina aqui lá no outro lado do mundo ouvindo a gente, né? É verdade, tem uma menina aqui ouvindo a gente lá na Irlanda, né? A minha amiguinha Márcia. Aí ela falou bem assim: ei, que vontade de dançar forró. Digo, venha pra cá pro Nordeste. Ela: I wish. Quem me dera. Tá bom, menina, tá certo. Fica por aí mesmo, dançando nem sei o que, qual é, não sei nem o que é que vocês dançam por aí. Deve ser as músicas aí. É americanizada aí e tal. Bom, mas quem é nordestino como você, há de convir que tem forró, tem músicas internacionais boas, tem rock, né? Tem as bandas de rock aí, tem Pink Floyd, tem muita coisa boa aí, né? Dire Straits. São bandas conhecidas mundialmente, né? Pois é, gente, então um abraço aqui para o meu amigo Dr. Henrique Clay, o homem da lei. Pediu a música da Elba Ramalho aqui, viu? Chamego bom! Ei, Dr. Henrique Clay, o homem da cocada boa! Pois é, um abraço para você, viu, Dr. Henrique Clay, e para todo mundo que tá ouvindo a gente, viu? Minha amiguinha Gilbene. Ô, Gilbene, um abraço para você, viu? Um abraço para minha amiguinha Andréa Chaves também, que tá ouvindo a gente, né? É, Andréa, ela gosta de músicas. Eu lembro que quando eu apresentava o programa Domingo Especial, ela só pedia Paulo Ricardo, né? Ela é fã do Paulo Ricardo, da banda RPM. Pois é, um abraço, meu amigo José. Cadê o José, rapaz? Fala, José. Eu quero ouvir a voz do povo agora, viu? Quero ouvir a voz do povo aí. Fala aí, meu irmão.
2: Boa tarde, Dalmo Monteiro.
1: Fala, meu José.
2: Meu nome é Nota 10.
1: Obrigado.
2: Eu cheguei na estante de pra lá de Careira, estado da Bahia.
1: Conheço
2: por
1: região.
2: Por isso que eu não já mandei um áudio. Tô com uma música aí de Acimar Monteiro.
1: Sim.
2: Uma bem bacana, viu?
1: Certo, José.
2: Para todos os ouvintes, ofereço a todos os ouvintes.
1: Certo.
2: E para você também, todos os locutores, são tudo nota 10 dessa rádio.
1: Tá certo, José.
2: Muito obrigado, tenha uma boa noite.
1: Ô, José, valeu, garotão, um abraço para você, viu? Quando viajar e tiver uma abóbora por aí, pode trazer. Viu, José? Caba bom danado, deixa eu ver aqui. Quem mais aqui? Oziel Loyola, esse daqui é gente boa pra caramba. Fala aí, Oziel.
3: Boa tarde, Jaú Monteiro, tudo bem? Tudo na paz, tudo com saúde, você e sua esposa.
1: Graças a Deus.
3: Um alô para meu filho Clepson, a esposa Sivalda aqui em Lagarto, doutora Sueli, doutora Samília, minha esposa Jane, meu irmão Barbadinho, Luiz Loyola. Um alô para o cowboy da gata em seu rancho no povoado Jiboia.
1: É verdade.
3: Gitena no povoado Tanque. Cabo Zé no povoado Tanque.
1: Cabo Zé tá lá agora, é? E é, meu filho? O que houve aqui? Meu amigo, parou aqui, foi? Quando ele falou do Cabo Zé, parou aqui. Fala aí de novo.
3: Um alô para Bicho do Mato, Tio Marcado de Fera, Sueli da Prestação do Coqueiro de Baixo, Buri Elexista.
1: Certo.
3: E um alô para todos os ouvintes aqui na cidade de Lagarto.
1: Certo.
3: E um alô para todos na Coluna 13.
1: Certo.
3: Deus abençoe a todos.
1: Tá certo, Oziel. Valeu,
3: um alô para Neldo Galeto e sua esposa Célia Cabereireira no Loyola.
1: Certo.
3: Um bom dia para todos os ouvintes.
1: Tá bom, tá certo. Eles, bom dia. Não é bom dia,
3: Santana.
1: Não, filho.
3: Santana.
1: Você acordou agora, filho. Depois do almoço, tu tirou um cochilo, pensou que tinha dormido à noite. Você tá igual o meu colega que tava dormindo, acordou que tava acordado, sonhou que tava acordado, quando levantou, tava dormindo. Olha, ele tava dormindo. Sonhou que estava acordado. Quando levantou para ver, estava dormindo. É complicado. É como a Everalda disse. É complicado.

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1: Pois é, agora marcando 5h52, faltando aí 8 minutos para as 6 horas, às 18 horas. Daqui a pouquinho tem Lagarto Anoitece rezando com meu amigo Bispo. Bispo da Paz. O homem que é cantor, compositor, locutor, cantor e muitas coisas, empresário também, né? Pois é, gente, então um abraço aí para todo mundo, para você que tá ouvindo a gente. E a gente continua aqui com o Forrozão da Juventude 2026 com o apoio cultural. 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Viu, meu filho? Tá dado o recado? Abraço para você, viu? Gente, faltando agora 5 minutos para as 18 horas, é o Forrozão da Juventude.

0: Pois é, agora faltando um minuto para as 18 horas. Tô indo embora, tô de volta amanhã, 3 da tarde, com mais um Forrozão da Juventude. Fiquem com o Bispo da Paz. Já chegou, viu? Daqui a pouquinho vai...
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2: 18 horas e 2 minutos.
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1: Muito bem, agora são 6:10. Estamos começando o programa Lagarto Anoitece Rezando nesta terça-feira, 19 de maio de 2026, né? 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Aquele abraço. 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Abraço ao nosso amigo Roberto, sempre ouvindo a gente. Aquele abraço, obrigado aí pela audiência. É você que está ouvindo a gente, o nosso muito obrigado a todos pelo carinho da audiência. Já está por aqui o nosso amigo e irmão Bispo da Paz.

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1: Boa noite, querido irmão. Jailton Silva, boa noite, ouvintes da 104,9. Você que está nos ouvindo agora, onde você estiver, que Deus abençoe grandemente a sua vida, com muita paz, com muita saúde e muitas alegrias. Quero te mandar um abraço para todos os nossos ouvintes das paróquias do nosso município. É a paróquia Nossa Senhora da Piedade, o Santuário Mariano Nossa Senhora da Piedade, a todos os seus paroquianos, o pároco e os vigários paroquiais, né, que Deus abençoe grandemente a todos eles. Um abraço a nosso querido Padre Pedro Vidal, Padre Rodrigo, Padre César, né, Padre César, enfim, a todos os padres desta paróquia, a todos os seus, todos os fiéis desta paróquia, que Deus abençoe grandemente. E também quero mandar um abraço para todos da paróquia Nossa Senhora de Fátima, do bairro Loyola, a paróquia da qual faço parte, né, o nosso pároco Padre Jodeclan e o nosso vigário Padre Vasconcelos. Padre Vasco, que Deus abençoe grandemente a sua vida, a vida de todos vocês. E também os nossos os paroquianos da paróquia Nossa Senhora de Fátima, né? O pessoal dos movimentos, das pastorais, dos grupos de orações. Também quero mandar assim para a equipe de festa, que fez um grande trabalho. É o pessoal da acolhida também na festa de Nossa Senhora de Fátima. Foi uma linda festa. O Padre Jodeclan está de parabéns, juntamente com toda a equipe. Com os movimentos, todas as pastorais, todas as pessoas das comunidades que vieram participar da festa. Que Deus abençoe a todos, né? Que foi uma linda festa, graças a Deus. Assim que Deus abençoe a todos, né? Foi uma participação geral de todos. Vieram caravanas. Naquele encerramento, era uma bênção de Deus. A gente via pessoas chorando, pessoas se emocionando. Foi uma maravilha. Que Deus abençoe a todos, viu? E assim, vamos iniciar o nosso programa. Vamos assim, um abraço para os movimentos, né, das nossas paróquias. Que Deus abençoe a todos, né? Que dê força e sabedoria e discernimento. Que Deus assim abençoe grandemente a todos. Então, quero mandar assim um abraço a todos. E a você que está nos ouvindo pelo YouTube, pela Rádio Net, onde você estiver, que Deus abençoe a sua vida. Que o Espírito Santo desça sobre cada um de vocês, nos seus lares, nos seus trabalhos, onde você estiver. E é que estamos nos ouvindo também pela 104,9 aqui na região. Que bênção de Deus você poder estar conosco neste momento, eu poder estar com você. Você está podendo ouvir a minha voz. Isso é bênção de Deus derramada sobre mim. Que Deus abençoe a vocês também, viu? Eu me sinto abençoado por saber que você está me ouvindo neste momento. Que Deus abençoe a você também, viu? Com muita paz, com muita saúde. Então vamos convidar o Espírito Santo que vem assim preencher as nossas vidas, os nossos corações. Corações aflitos, corações angustiados, corações feridos. Pessoas que estão com depressão, pessoas que estão com ansiedade, ansioso. Relaxe um pouco. Convida o Espírito Santo para preencher a sua vida neste momento. Vamos ver essa canção. Deus abençoe, viu? Vamos ouvir.

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2: São 18 horas e 19 minutos em Lagarto. Que Deus abençoe grandemente a vida de todos vocês. Lagarto Anoitece Rezando. Micael de Compadre Lindolfo, aí no Loyola 2, já está aqui ligadão conosco. Um abraço a você, meu amigo Micael, que Deus abençoe, viu? Ele já mandou aqui uma mensagem, eu já vi aqui, deu sinal no meu celular. É, que Deus abençoe grandemente, viu? E a todos os ouvintes, né, da 104,9. E agora eu quero rezar por todos os enfermos. Você que está enfermo, que está doente, você que está nos hospitais, sua própria casa acamado, você que está esperando o momento para fazer uma cirurgia e não está acontecendo, você está ficando cada vez mais enfraquecido e sem saber o que fazer. Vamos rezar neste momento pedindo assim ao Senhor que abra os caminhos. Pedir ao Senhor, nosso Senhor Jesus Cristo, que interceda junto ao Pai. Quero mandar assim as orações também deste programa para as pessoas que cuidam dos enfermos, para que tenham paciência, sabedoria e muito amor. Quero mandar um abraço e as orações deste programa para a dona Vera Alice, ela que caiu, bateu a cabeça, está em Aracaju, esperando para fazer uma cirurgia, que o Senhor interceda sobre ela. Um abraço a dona Vera Alice. Então vamos orar. Lá em Tiago 5, capítulo 15, capítulo 5, versículo 15, diz assim: a oração feita com fé curará o enfermo, o Senhor o levantará. Eu me agarro a essas promessas, Senhor, não porque merecemos, mas porque Tu és bom, fiel e cheio de misericórdia. Onde os médicos disseram que não há saída, mostra que Tu és o Deus que abre os caminhos do impossível. Onde há dor, coloca a Tua mão de cura. Onde há desânimo, renova a esperança. Onde há cansaço, derrama força nova. Pai, também clamo pelos familiares que cuidam dos enfermos. Sustenta aqueles que carregam o peso da rotina, o medo do futuro e a responsabilidade do cuidado. Que eles sintam Tua presença fortalecedora em cada passo, em cada noite difícil, em cada oração silenciosa, feita com lágrimas. Senhor, seja qual for a enfermidade física, emocional ou espiritual, eu peço que a Tua cura seja derramada agora. Restaura órgãos, limpa o sangue, fortalece o sistema imunológico, renova células, toca cada parte do corpo que precisa ser tocada. Opera o Teu milagre, Pai, conforme a Tua vontade perfeita. E se houver um processo de cirurgia, dá paciência. Se houver espera, dai fé. Mas se for o tempo do milagre, que ele venha com poder e testemunho. Eu entrego cada vida enferma em Tuas mãos, meu Pai, crendo que Tu és o Deus que cura, que restaura e que levanta aqueles que estão sem força. Em nome de Jesus. Amém. Cura, Senhor. Visita cada enfermo, meu Pai. Vai Cura, Senhor, com teu amor e com a tua misericórdia.

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2: São 18 horas e 28 minutos em Lagarto, Juventude FM 104,9, Lagarto Anoitece Rezando. Pedir assim que Nossa Senhora interceda por cada um dos enfermos que acabamos de orar, que ela coloque em seu colo, em seus braços, e interceda junto ao seu filho Jesus. Ela que educou Jesus, que ela venha nos educar, que ela venha nos ensinar a silenciar. Muitas das vezes reclamamos muito. E temos como exemplo Maria, ela que fez tudo em silêncio, tudo aconteceu em silêncio. Então vamos pedir a Maria que nos ensine a silenciar.

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1: São 18 horas e 32 minutos em Lagarto. 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Vamos ouvir agora a palavra de Deus. O Senhor quer nos falar neste final de tarde, início de noite, preparando o nosso coração. O Senhor esteja conosco, Ele está no meio de nós. Proclamação do Evangelho de Jesus Cristo segundo João. Glória a vós, Senhor. Naquele tempo, Jesus ergueu os olhos ao céu e disse: Pai, chegou a hora. Glorifica o teu filho, para que o teu filho te glorifique a ti. E porque lhe deste poder sobre todo homem, ele dê a vida eterna a todos aqueles que lhe confiastes. Ora, a vida eterna é esta, que eles te conheçam a ti, o único Deus verdadeiro, e aquele que tu enviaste, Jesus Cristo. Eu te glorifiquei na terra e levei a termo a obra que me destes para fazer. E agora, Pai, glorifica-me junto de ti, com a glória que eu tinha junto de ti, antes que o mundo existisse. Manifestai o teu nome aos homens que tu me destes do meio do mundo. Eram teus e tu os confiastes a mim. Eles guardaram a tua palavra. Agora eles sabem que tudo quanto me destes vem de ti, pois dá-lhes as palavras que tu me destes, e eles as acolheram e reconheceram verdadeiramente que eu saí de ti. Acreditaram que tu me enviastes. Eu te rogo por eles, não te rogo pelo mundo, mas por aqueles que me destes, porque são teus. Tudo o que é meu é teu, e tudo o que é teu é meu. E eu sou glorificado neles. Ah, já não estou no mundo, mas eles permanecem no mundo, enquanto eu vou para junto de ti. Palavra da salvação. Glória a vós, Senhor. Queridos irmãos e irmãs, hoje estamos fazendo, através desta palavra, oração sacerdotal, na qual Jesus pede, sobretudo, o amor e a unidade dos seus, sinais que atraem o mundo para a fé. A reunião escatológica iniciou em Jesus e será cumprida no fim dos tempos. Esta primeira parte divide-se em dois trechos. Os 5 primeiros versículos convergem para o ponto central da glória, ou seja, chegou a hora da paixão e da morte, que é a hora da glorificação de Jesus e do Pai. Jesus pensa em seus apóstolos, a quem comunicou toda a revelação recebida do Pai. Eles responderam com a fé. Por isso, Jesus

Jesus será glorificado nos seus, mediante a fé que opera no amor. Estamos falando dos seus discípulos, mas aqueles discípulos representam cada um de nós. E essas palavras são direcionadas para nós. Nós que acreditamos que Ele é o Filho de Deus, que Ele é o Deus verdadeiro, que Ele foi enviado pelo Pai para a nossa salvação. Todo aquele que crê é chamado filho de Deus. Por isso, queridos irmãos e irmãs que me ouvem agora, não deixe que sua fé seja abalada por coisas banais, por coisas fúteis, por coisas que não valem a pena. A verdadeira alegria e a verdadeira felicidade está em Jesus Cristo, nosso Senhor. Muitas das vezes nós nos levamos por coisas aparentemente felizes, aparentemente bonitas. Esquecemos da verdadeira felicidade, da verdadeira beleza, que é Jesus Cristo, as coisas de Deus. Ele nos entregou tudo isso aqui para que possamos cuidar. É claro que não devemos abandonar a criação de Deus. Mas nós devemos cuidar com carinho, com amor. E se tivermos o privilégio, né? O privilégio, quero dizer assim, que todos nós somos privilegiados. Não é porque alguém tem alguma coisa, alguma riqueza que é privilegiado mais do que o outro, não. Porque tem muita gente, muitas pessoas pobres em bens, mas que é rico em espírito. E muitas das vezes nós não valorizamos. Na caminhada da vida encontramos pessoas humildes, pessoas que achamos que estão perdidas, e às vezes nós é que estamos nos perdendo em pensarmos assim. Tem um rapaz que me impede algo, ele me dá a bênção como padrinho. Eu não sei se ele, o que é que ele faz, de onde ele veio, para onde ele vai, só sei que ele para na porta da minha casa e me pede alguma coisa, quando ele está bem necessitado. Mas o que ele quer mesmo, ele me disse que é a minha bênção de padrinho. Eu abençoo ele: Deus te abençoe, meu filho. Eu pego na mão dele com todo carinho e digo: Deus te abençoe, meu filho. Acho que ele é uma pessoa de rua. E Deus abençoe, meu filho. Ele disse amém e vai embora. E certo dia ele chegou lá próximo da minha casa, ele parou e ficou olhando para mim. Eu pensei que ele queria alguma coisa, peguei, botei a mão no bolso para dar algum dinheiro. Ele disse: não, padrinho, eu não quero hoje, porque hoje eu tenho. Aí me mostrou o que tinha na bolsinha dele e disse: eu não quero hoje, eu quero um dia que eu estiver precisando. Hoje eu não estou precisando, porque eu ganhei já ali. E aquilo me cativou. Eu me senti que já existe aquelas pessoas que muitas das vezes nós achamos que estão perdidas, que não estão tão perdidas assim, que elas estão achadas. Basta que tenhamos assim a coragem de nos dar uma atenção. Isso me serviu de exemplo. E ainda hoje ele parou na minha porta, olhou para mim e disse: padrinho, eu não quero nada, eu quero só um fósforo, se eu puder me arranjar. Aí uma caixinha de fósforo, peguei a caixinha de fósforo para ele, disse: eu não quero mais do que isso. Então, são coisas, enquanto encontramos também pessoas que usam assim, né? Que usam e pedem além do que está precisando, que vai fazer coisas erradas com o que a gente doa. E são coisas assim, mas não devemos julgá-los. Quem deve julgar é Deus, porque só quem vê o coração é Deus. Nós estamos vendo apenas aparências, né? E o que devemos fazer por essas pessoas? Rezar por eles, entregar eles nas mãos do Senhor, pedir que o Senhor o acolha em seus braços. Porque só Ele sabe, né? Não devemos julgá-los. Então vamos agradecer a Deus por tudo. Louvar e agradecer por tudo que temos, por tudo que somos.

pelas pessoas que estão ao nosso redor e orar incessantemente por todos, pelas nossas famílias, né? Pelas nossas famílias. Deixa eu ver se eu encontro algo aqui que possa me ajudar. Porque nós estamos na semana da oração pela unidade dos cristãos. É uma semana particular em que a igreja nos convoca a orações mais intensas pelo amor entre os cristãos. Nós temos que nos amarmos. Se nós somos cristãos, temos que nos amarmos, porque Deus nos ensinou. Como é que nós somos cristãos e estamos nos afastando do outro? Não existe isso. O Evangelho de hoje nos apresenta o início da chamada oração sacerdotal de Jesus. Uma espécie de diálogo, um tu a tu entre Jesus e o Pai. Nesse diálogo, Jesus expressa o que há no mais profundo do seu coração, a vida dos seus discípulos e a unidade entre eles. Hoje a oração é centrada na vida dos discípulos. Eu não li assim, na vida dos discípulos. Jesus sabe como no mundo os discípulos vão enfrentar duras provações. Conhecendo bem cada um deles, Jesus fez uma oração personalizada. Certamente, ele tinha no coração o discípulo João, por exemplo. Jesus o conhecia muito bem, sabia da sua pouca idade, da sua necessidade mais íntima. Jesus tinha Pedro no coração e sabia dos seus impetos, do seu temperamento, do relacionamento difícil com alguns dos discípulos. Também Tomé, ao coração, conhecia os seus questionamentos, as suas inquietações, as suas dúvidas. A oração de Jesus não foi direcionada apenas a estes discípulos que começaram com ele, mas a todos aqueles que vieram a crer no seu nome. O nosso nome estava naquela oração. A oração de Jesus ultrapassa os séculos e chega a cada um de nós. Diante do Pai, nós temos Jesus como nosso intercessor. Esteja você onde estiver, passe por aquilo que você passa. O Senhor Jesus está contigo para lhe defender de todo o mal que possam querer fazer contra você. Permaneça fiel a Jesus. Nunca pense que Jesus esqueceu de você. Ele jamais irá te esquecer. Jesus está sempre esperando você chamá-lo pelo nome, para que ele possa penetrar em seu coração. Ele se entregou na cruz por mim e por você. Está esperando o seu convite para vir cear em sua casa. Ele não quer saber como você está. Ele quer saber o chamado do seu coração. Então vamos ouvir mais uma canção.

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2: São 18 horas e 51 minutos em Lagarto, Juventude FM 104,9. 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Vamos dar um abraço assim para nossos ouvintes, né? Maré. Um abraço a Maré. Que Deus abençoe grandemente a sua vida, Maré. Um abraço a Elvio, Luciene, Enzo, Thaís. Toda essa família de irmãos. Um abraço a Gal Pedreiro, a Romário, Jaqueline e Joaquim. A seu Mário e Dona Elenita aí no. E toda a família aí no Alto da Boa Vista. Micael, de compadre Lindolfo, compadre Lindolfo, o seu carrinho aí, levando os fretes do pessoal aí na Praça Filomenora, né? Ele, no G. Barbosa, ele faz com muito carinho para todas as pessoas, ele faz com muito amor. Deus abençoe grandemente aí meu compadre Lindolfo e a Micael. Também a compadre Libério e a comadre Valdez e toda a família também. A Meire Dorieto, Dennis e Rony, também o meu abraço. Dona Luzia, né? Dona Luzia, que Deus abençoe a Dona Luzia aí no povoado Horta. Ela está morando agora na Horta, nunca mais ligou para o nosso programa. Um abraço, Dona Luzia. Um abraço também para Tony, Jô e Antônio, meu sobrinho. Meus sobrinhos aí na Rua Arundina Mota. Aí o açaí mais gostoso da cidade aí. Na esquina aí, vizinho ao mercadinho Santa Terezinha aí, no bairro Santa Terezinha. O meu abraço e a Deus abençoe vocês. Também um abraço a Delma e a Zezinho aí no mercadinho Sempre Barato. Aí na BR que vai para Riachão do Dantas, né? Um abraço aí a você. Panificação Nossa Senhora de Fátima aí, o pessoal da Panificação Nossa Senhora de Fátima, do Binho. Deus abençoe a todos aí, né? Com muita saúde, muita alegria e muita luta, né? Que Deus abençoe a todos. Também os grupos de evangelização, né? Que Deus abençoe a todos vocês dos grupos de evangelização. O Grupo Santo Inácio de Loyola, do qual eu faço parte. A Mãe Rainha, que foi a missa ontem da Mãe Rainha, foi bonita, foi bela, graças a Deus, com o Padre Vasconcelos, né? Ontem, um abraço a todos da Mãe Rainha, aí do Loyola, né? Do Conjunto Romero e do Loyola, que Deus abençoe a todos vocês. Tarciso, meu abraço e toda a sua família. Deixa eu ver mais. Das comunidades, né, o Texto dos Homens, de todas as nossas paróquias, que Deus abençoe grandemente, o Texto dos Homens, né, todos os homens. Também a comunidade do Jardim Campo Novo, Fazenda Grande, Moita Redonda, Brejo, Sobrado, Cidade Nova, Coqueiro, de Cima, Coqueiro de Baixo, Alto da Boa Vista, enfim, de todas as comunidades, dos assentamentos, enfim, que Deus abençoe grandemente onde você estiver nos ouvindo, que Deus abençoe assim com muitas alegrias e muita paz. Um abraço pessoal do Mercado de Menezes, Meirinha, minha filha Adriana, minha esposa Ofélia, Eduardo, o Lucival também, enfim, Claudice, que está de férias, mas estiver nos ouvindo, o meu abraço, que Deus abençoe, curta bem as suas férias. A todos eu desejo assim muitas alegrias. E então estamos chegando ao final do nosso programa, né? Vamos ver aqui uma mensagem do Papa Leão. O Papa Leão diz assim: precisamos tentar juntos ser uma igreja missionária, uma igreja que constrói pontes e diálogos, sempre aberta a receber como nossa praça, com os braços abertos, todos aqueles que precisam da nossa caridade e da nossa presença. E também ele disse: o mal não irá prevalecer. Estamos todos nas mãos de Deus, portanto, sem medo, juntos, de mãos dadas com Deus e uns com os outros, prosseguimos e vamos em frente. Então são mensagens do Papa Leão 14 para todos nós. Então termino esse programa pedindo assim ao nosso Deus que abençoe a cada um de nós, que nos dê uma semana de muita paz, de muitas alegrias e muitas felicidades para os nossos enfermos, pessoas que estão doentes, que Deus conceda a saúde. Como eu fiz na oração inicial, se for a hora do milagre, que o milagre aconteça. Não através de mim, de minhas palavras, mas através da vontade de Deus. O que acontecer é porque Deus quis que acontecesse na vida de cada um de vocês que estão me ouvindo agora. Por isso, confia no Senhor e fiquem todos.

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1: 7:07 em Lagarto, 19:07 na cidade de Lagarto. Está no ar o programa Esporte para Todos, o seu programa esportivo da cidade de Lagarto e do interior e de toda a região centro-sul do estado. Está ligado na Juventude FM 104.9. Comando geral é de Aloysio Andrade, o prefeitinho, modulando para Lagarto, Sergipe, Brasil e Mundo, Jailton Silva. Vamos com as manchetes de hoje.
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1: 7:08 em Lagarto. Confiança vence e sai da zona do rebaixamento e coloca mais uma vez a Associação Olímpica de Itabaiana. Confiança que joga no próximo domingo, 18:00, contra o Figueirense na Arena Batistão. Lagarto Futebol Clube não consegue vencer e fazer o dever de casa. E empata com o Sergipe em 1-1 e sai do G4 e agora está na quinta colocação com 6 pontos. Técnico Steve Almeida deixa o comando do Lagarto Futebol Clube. Já deveria ter ido, né? Já deveria ter ido. Ainda demorou, né? Itabaiana joga no próximo domingo contra o Inter de Limeira. Itabaiana que vai em busca de mais uma vitória para sair da zona do rebaixamento. Seleção brasileira se apresenta e os jogadores no dia 27, na próxima quarta-feira, Brasil faz jogo amistoso e despedida do torcedor brasileiro no Maracanã, dia 31, domingo, às 18:30, contra a seleção do Panamá. Copa Libertadores. Hoje tem clube brasileiro, Fluminense e Bolívia, e Boca Júnior e Cruzeiro na Copa Libertadores. Na Copa Sul-Americana, São Paulo também joga daqui a pouco.
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1: Sete horas e 11 minutos em Lagarto, 19:11 na cidade de Lagarto. Hoje, terça-feira, dia 19 de maio do ano 2026. Boa noite a todos, boa noite a todas que sempre está ligado, acompanhando a 104.9. A Juventude FM em todas as programações e agora aqui ouvindo a melhor e o melhor programa esportivo da cidade de Lagarto. Boa noite também a quem nos acompanha aí pelo Instagram, Facebook, pelo YouTube, também pela Rádio Net e sempre aqui na cidade de Lagarto de Rádio Ligado. Você, mototaxista, taxista aí no terminal rodoviário, vocês aí do Uber, Gilmar, né? Gilmar do Uber, Diogo, também o Sepacó, Saulo, obrigado aí pela audiência. Também Moto Uber, sempre aí sintonizado na 104.9. Carlinho aí na lanchonete, no terminal rodoviário. Também Ronaldo, da sopa aí na praça, aí Silvio Romero, aí na praça Silvio Romero não, aí na praça do Gome. Obrigado, Ronaldo. Obrigado também a todos aí nos barzinhos, nas lanchonetes, aí no Bar da Jô. 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Obrigado pela audiência, Dona Jô. Hoje a voz não tá boa assim, Jair. Então, melhore aí, viu? Deu uma melhorada aí na voz. 7:13 em Lagarto. 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Um abraço aí, uma boa noite ao ex-deputado Augusto Bezerra. 7:16 em Lagarto. Vamos trazer aí a participação de Danilo Siqueira, que ele vai trazer os jogos do campeonato da Copa Libertadores, Copa Sul-Americana e também pelo Brasil e pelo mundo. Boa noite, Danilo Siqueira.
4: Boa noite para você que está ligado no programa Esporte para Todos desta terça-feira, 19 de maio, aqui pela Rádio Juventude FM. Fechando a nona rodada do Campeonato Brasileiro Série B, o Londrina goleou a Ponte Preta por 4-1. Encerrando a sexta rodada do Campeonato Brasileiro Série C, o Confiança ganhou do Maranhão por 2-1. Agora o futebol internacional. Pela 37ª rodada da Premier League, o Arsenal venceu o Burnley por 1-0. Hoje tem bola rolando pela Libertadores da América. 7 jogos abrem a 5ª rodada da fase de grupos. Neste momento, pelo Grupo B, estão jogando Coquimbo Unido do Chile e Tolima da Venezuela. Pelo Grupo H, a bola está rolando para Rosário Central da Argentina e Universidade Central da Venezuela. E pela Chave C, tem Fluminense e Bolívar da Bolívia. Logo mais, às 9h, pelo Grupo G, a bola vai rolar para Always Red da Bolívia e Mirassol. E pela Chave E, jogam Santa Fé da Colômbia e Platense da Argentina. Às 9h30, pelo Grupo D, tem Boca Juniors da Argentina e Cruzeiro. E às 11h, pelo Grupo H, jogam Independente del Valle do Equador e Libertad do Paraguai. Noite também de Copa Sul-Americana. 6 jogos abrem a 5ª rodada da fase de grupos. Neste momento, pelo Grupo G, a bola está rolando para Audax Italiano do Chile e Barracas da Argentina. E pela Chave F, tem Torque do Uruguai e Deportivo Riestra da Argentina. Às 9h, tem 2 jogos pelo Grupo C. O Boston River do Uruguai pega o O'Higgins do Chile e o São Paulo recebe o Milionários da Colômbia. E às 11h, pelo Grupo D, tem Cuenca do Equador e Recoleta do Paraguai. E pela Chave A, a bola vai rolar para América da Colômbia e Tigre da Argentina. Danilo Siqueira para o Esporte para Todos. Uma boa noite para todo mundo e até amanhã.

18 minutos em Lagarto, aí a participação de Danilo Siqueira, em nome do restaurante Colher de Prata, agora em dois endereços para melhor se vir naquele precinho. 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Daqui a pouco, eu recebi aqui uma informação ontem, mas ontem a gente não apresentou aqui o programa, primeiro programa da semana, segunda-feira, por conta, né, da minha gripe, e aí eu tô um pouco com a garganta inflamada. Mas eu recebi algumas informações. Coloque aí, Jair de Silva, o hino do Lagarto aí. Porque no jogo Lagarto-Sergipe, lá no estádio Paulo Barreto de Menezes, eu recebi a informação ontem, à tarde, que o filho do nosso amigo Baia, né? O filho de Baia. Daqui a pouco eu lembro o nome dele. Você lembra o nome dele, Jair? É Camilo, parece que é Camilo. É um negócio assim. Daqui a pouco eu lembro o nome dele. E aí, aparentemente, a mensagem que eu recebi aqui é que o rapaz estava trabalhando, é o fotógrafo da equipe do Lagarto Futebol Clube. O rapaz está trabalhando. E aí teve membro da torcida organizada do Lagarto da Império Verde que foi até o alambrado e xingou o menino, o rapaz, o filho do Baia. E aí, isso parece que foi antes do jogo começar. Imagine depois do empate Lagarto-Sergipe, 8 da noite no Paulo Barreto. Então,

o funcionário do Lagarto Futebol Clube, atletas, comissão técnica, eles estão trabalhando. Eles são um operário, como qualquer funcionário de qualquer empresa. A questão é que ali é uma equipe de futebol. É um trabalho que você pratica o que você gosta, que é jogar futebol. Mas não deixa de ser um trabalho, de ser um operário. E aí você cobrar, né, pagar o ingresso, cobrar, reivindicar, até aí tudo bem. Agora você jogar objeto, ir pra cima dos caras, colocar o dedo na cara, né? Aí já é uma afronta contra um trabalhador, um atleta de futebol. E aí, né, segundo eu recebi aqui a mensagem ontem, que se trata de Messias, que é membro da Império Verde. E aí, né, teve esse problema com esse garoto, fotógrafo do Lagarto. Aí eu pergunto, o que é que o fotógrafo do Lagarto Futebol Clube tem a ver com as derrotas, com os trabalhos do dia a dia dentro das quatro linhas do Lagarto Futebol Clube e dos empates e das vitórias quando acontece? Ele tem que fazer o trabalho dele, que é tirar fotos, é colocar as matérias, né, que cabe a ele, dentro do que a diretoria do Lagarto colocou ele para fazer o trabalho ali fora de campo. Então, torcedor nenhum, nem eu, nem ninguém, pode cobrar do garoto, do rapaz, do trabalhador, que é o fotógrafo. Que seja o filho de Baia e seja qualquer outro. A menina que trabalha aí, né? Ou outro funcionário. Porque já aconteceu aí com Edésio. O Valdamarajó, depois de um jogo aí, parece que foi contra o Retrô, que o Lagarto vai jogar agora, só que lá, agora. E o Val chegou aí até o alambrado e jogou uma garrafa de água, molhou, xingou o Edésio. O que é que Edésio tem a ver? Edésio é o mordomo, é o roupeiro da equipe do Lagarto. Por que você aí, que é torcedor, não vai dar a testa aí à diretoria do Lagarto? Por que não dá a testa aí de botar o dedo na cara, de xingar quem contratou aí esses atletas do Lagarto Futebol Clube? Por que você não vai lá quando terminar o jogo num vestiário e perguntar quem foi que contratou os atletas do Lagarto Futebol Clube? Dê a testa? Cadê que não dá a testa? Né? Então, é um fato lamentável, né, que não pode acontecer. Se o Lagarto está fazendo uma péssima competição na Série D, o culpado é quem contratou, é quem contrata até agora. Claro que não vamos generalizar todos aí. Agora é 80%. 80% tem que pegar a BR mesmo. Né? Agora vai

0: pra cima do garoto que não tem nada a ver, que é o fotógrafo. Na hora de tirar a foto da Império Verde, de torcedor aí do Lagarto, aí você sabe bater palma, né? Pra sair nas redes sociais. O que é que o garoto tem de você estar xingando? De estar indo no alambrado xingar quem não tem nada a ver. Vá dar a testa a Diego Costa, a Jair Costa, né? Que Jair é o presidente, que fez um time pifa, né? Um time pifa, um time que não consegue ganhar dentro de casa. Vai lá dizer a ele. Cadê que você não vai? Agora procura o fotógrafo. Nada contra Messias. Os microfones, os telefones tá aqui em inteira disposição. Se quiser ligar, né? Pode ligar aqui para o programa, né? Você pode ligar para os números 99978-2763. Pode ligar e a gente bota no ar para você também, né? Se defender, né? Das coisas que aconteceu aí no Paulo Barreto. Eu não estava, né? Eu vim assistir esse jogo ontem, que mandaram um link para mim, né? Então, mais do que nunca, né? Tá na hora, né? De o Messias aí, na próxima partida, pedir desculpa público. Porque o garoto colocou aí, mandaram a mensagem aqui, ele marcou aí a Império Verde e marcou a equipe do Lagarto Futebol Clube, que não fizeram nenhuma nota até o dia de ontem. Não sei hoje. Eu não vejo rede social do Lagarto, né? Porque essa equipe do Lagarto, ela não fala, né? Ela não fala. Os outros clubes, quando perde, quando ganha, na segunda-feira já tem o que falar. Essa daí só fala quando quer. Os atletas só falam quando quer. Então tudo que começa errado, termina errado, né? 7:30. Vamos trazer o Genário Santos com as informações do Itabaiana. 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Vamos à cidade serrana com Genário Santos. Boa noite, Genário.
1: Genário Santos, Itabaiana.
2: Time tricolor volta a trabalhar hoje e inclusive em dois períodos. À tarde, o time faz um treino tático técnico com Marcelo Chamusca no CT da Serra. O Itabaiana inaugura amanhã às 7:30 a sala de fisioterapia Dr. Luciano Alves, localizada na casa do atleta, na rua Firmina Maria Pereira, no bairro Santa Mônica. O espaço leva o nome do ex-médico do clube, Dr. Luciano Alves, em reconhecimento aos anos de dedicação e serviços prestados no Tremendão da Serra. A sala de fisioterapia foi construída através de emendas do deputado estadual Luizão Donald Trump, fortalecendo assim a estrutura oferecida aos atletas do clube. Aqui o técnico Marcelo Chamusca fala ainda sobre a vitória do último domingo contra o Figueirense.
3: Acho que nós até merecemos, pelo pelo nosso desempenho contra o Floresta, sair com os 3 pontos. Mas hoje a gente conseguiu aqui aliar desempenho a resultado. No primeiro jogo a gente teve um bom desempenho, 73% de posse, o triplo de finalizações do adversário, mas não conseguiu ter eficiência. Hoje a gente não criou tanto, mas a primeira que o Canela saiu na frente do goleiro, ele foi eficiente. E assim é o futebol. Mas eu acho que além da questão da pontuação, que é importante a gente sair dessa zona aí, que é a zona da confusão, tem uma questão também que é em relação ao time que vinha sofrendo, sangrando muito, sofrendo gols na maioria dos jogos, conseguiu fazer 2 jogos e a gente saiu com baliza 0. Isso me deixa muito contente, é sinal que os jogadores estão absorvendo, estão entendendo a importância da gente estar bem organizado e ser eficiente na criação das oportunidades.
2: Amanhã, se Deus nos permitir, mais notícias do Tricolor aqui. Até lá.
0: Sete horas e 33 minutos em Lagarto. Campeonato Brasileiro da Série A, na Arena MRV, Atlético Mineiro 3, Mirassol 1, no Beira Rio, Internacional 4, Vasco da Gama 1. O Vasco de Fabiano Pedreiro tomou um chocolate, né? 4-1, Vasco da Gama, no Maracanã. O Fluminense aí do meu amigo Carlé, aí no bairro Jardim Campo Novo, venceu de 2-1 o São Paulo na Arena Barueri. O Palmeiras empatou em 1-1 com o Cruzeiro na Neoquímica Arena. O Santos perdeu de 3-0 para o Curitiba no Nilton Santos. O Botafogo perdeu de 3-1 para o Corinthians. Botafogo 3, Corinthians 1 na Arena Fonte Nova. Bahia 1, Grêmio também 1. Já o Bragantino venceu de 2-0 Vitória da Bahia na Arena Condá. A Chapecoense perdeu de 3-2 para o Remo. E na Arena da Baixada, Atlético Paranaense 1, Flamengo também 1. Palmeiras é o primeiro com 35 pontos. Segundo é o Flamengo com 31. Terceiro, Fluminense com 30. Em quarto, São Paulo com 24. Na zona do rebaixamento, Corinthians, 17º com 18 pontos. 18º, Remo, 15 pontos. 19º, Mirassol com 13. E na lanterna, Chapecoense com 9 pontos. Vamos trazer as informações com o repórter Índio Placador daqui a pouco. O Índio está no ar. 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Vamos trazer o repórter Índio Emplacador. Boa noite, Índio.
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5: Boa noite. Boa noite, Irã. Boa noite, Jair de Silva.
0: Oi, Índio.
5: Convite do programa. Oi, Irã.
0: Você teve no Paulo Barreto?
5: Hoje não, Irã.
0: Não.
5: Hoje não.
0: Eu quero saber no jogo. No jogo do Lagarto, você teve no Paulo Barreto?
5: Isso. Teve sim.
0: Então me conta aí, a bola rolando lá, o que aconteceu. Você gostou do Lagarto, Índio?
5: E na chave, e público convida o programa Esporte para todos na 104,9. O Lagarto
6: como sempre, né, Eirã e ouvinte, pecando nos gols que toma, né? Todos os jogos que eu assisti, né, do Lagarto, não só contra o Sergipe, eu vi que o Lagarto pecava muito nos gols, né? Jogar no primeiro tempo, jogava o futebol, né, que os torcedores gostariam de ver, mas no segundo tempo, ele achava, o time tem uma recaída, né? Todos os jogos recaídos, os gols entregando de bandeja, né? A verdade é essa, porque por aquilo que pareça, rapaz, é lamentável, é uma vergonha essa zaga da equipe do Lagarto, né? Como é que o zagueiro dá uma retranca no atacante do Lagarto para a bola sair, para cobrar o tiro de meta, o atacante do Lagarto faz um cruzamento, toma a bola, cruza, entra como quer e faz o gol. Como é que pode jogar dele? Então, todos os jogos que eu assisti, pelo menos na minha opinião, essa é a minha opinião, Lagarto pecava no segundo tempo. Porque o time ganhando de 1-0, poderia fazer mais gol, o que que acontecia? Recolhia. E isso não pode acontecer. E aí toma os golzinhos, vai besta os gols, né, que eles mesmos entregam, e aí acontecem o empate ou a derrota, como vem acontecendo em todos os jogos da equipe do Lagarto Futebol Clube. Então, na minha humilde opinião, né, a equipe do Lagarto deixou muito a desejar em relação à zaga, né, Léo? Porque o time tem meio de campo, tem ataque, né, o Juan Patrick marcando os gols, né, mas, infelizmente, a zaga entregando. É lamentável. Então, aconteceu mais uma vez, Lagarto Futebol Clube, né, que teve aí até o técnico Steve Almeida pediu demissão, né?
0: Já devia ter ido, Índio. Ô, Índio.
6: Oi, Irã.
0: O técnico Steve Almeida é um técnico medroso. Ele teve isso, tudo para vencer o Serra Branca lá. E teve medo. O Serra Branca fez uma partida ruim dentro de casa. E o Lagarto não se aproveitou. Contra o Sergipe, a mesma coisa. Um jogo bom, uma dinâmica. Jogo lá e cá. Sergipe, Lagarto, com muita vontade de vencer. Agora, você está jogando dentro de casa, vencendo de 1-0. E você começa a tirar os atacantes para colocar volante. Você entra com o lateral direito, que é lateral esquerdo, tendo um lateral direito no banco. Então já entrou errado. Improvisou. Ou o lateral estava machucado, e o que é que está fazendo no banco de suplente? Porque ele tem um lateral direito nato na posição. E vai improvisar um lateral esquerdo na lateral direito. Claro que não se comprometeu em nada. Não comprometeu em nada. Lagarto sai na frente, faz 1-0. Mas aí, deixou o segundo tempo, é para ir para cima, fazer 2-0. Aí fica com medo de tomar um gol, começa a se retrancar, e aí o Sergipe foi para cima. Até quando chegou no finalzinho e fez seu gol de empate, né? E já deveria ter ido, porque 3 derrotas, né? Já era para pegar a BR. Ainda segurou, porque o técnico ficou fora do jogo, lá no banco de suplente, por conta de tomar 3 cartões amarelos. Então, no lugar dele estar orientando a equipe, ele está sendo advertido com o cartão amarelo, né? Então, deixa de estar olhando a sua equipe, né? Está sendo prejudicado tomando cartão amarelo. E ontem ficou aí de fora, sábado, né? Por conta do terceiro cartão amarelo. Já devia ter pego a BR. Cadê aquela música aí? Bota aquela música aí pra ele. Pra Steve Almeida, né? Porque é um técnico que não consegue vencer em 4 jogos. Em 4 jogos. Aí fica uma cambada de puxa-saco da imprensa sergipana porque ele ganhou um prêmio de melhor técnico. Agora, o Guarani de Pau da Folha, com todo o respeito ao Guarani. Mas aqui é Campeonato Brasileiro da Série D, rapaz. Tem que respeitar o Lagarto. Tem que respeitar o torcedor do Lagarto, rapaz. É uma vergonha o que esse time vem apresentando. Bota aí.

0: com Deus, índio. Pode concluir, índio.
1: Ok, né? Você falou a palavra certa aí, é verdade, concordo plenamente. O técnico, o Wendel Almeida, né?
0: Steve Almeida.
1: Ele foi escolhido aí como o melhor da seleção sergipana, mas infelizmente o técnico...
0: Mas não tem elenco, ô índio.
1: Oi.
0: Mas ele não tem elenco. Índio. Lagarto contratou mal novamente, índio. O cara vai fazer o quê?
1: É verdade.
0: O time não tem elenco. O melhor jogador ainda, que foi da temporada do Campeonato Sergipano, foi o Lucas Bessi, que está no Itabaiana. Está tendo oportunidade agora. Tem esse atacante aí, do Lagarto. Deixa eu puxar aqui a escalação, mas pode concluir, daqui a pouco eu falo, índio.
1: Pronto, beleza. Então, como já frisou você, o técnico, o Steve Almeida, né, já deu adeus, pegou a BR, né, e agora o Douglas, né, vai assumir, quer dizer, a equipe se reapresentou ontem à tarde.
0: Quem é Douglas?
1: O novo
0: Douglas?
1: Técnico, né, da equipe Lagarto, o auxiliar, ex-auxiliar, agora é técnico, né?
0: Quem é Douglas?
1: Interino, o Douglas Santos, né, que é o de Lagarto, né? Então vamos torcer que dê tudo certo aí pra...
0: E por que não já colocaram? Ô, de placador. E por que não já colocaram o Douglas contra o Serra Branca? Né? Que não já colocaram? Agora que o fumo já entrou, né? Agora que o fumo já entrou, aí o cara vai pegar a rebarba.
1: É verdade.
0: Agora vai pegar a rebarba. Depois que o fumo entrou. Por que não deram oportunidade contra o Sergipe?
1: Isso mesmo.
0: Porque quanto o Guarani, o Douglas ganhou o Guarani. Foi isso, índio?
1: Exatamente, concordo plenamente.
0: Aí,
1: o Douglas,
0: o cara perde 3 partidas, né? Aí não entrega o comando, não cai, espera o clássico, tá fora do jogo pro terceiro cartão amarelo. Aí agora coloca o Douglas depois que o fumo já entrou. Pode concluir, índio.
1: Isso, exatamente. O Douglas assumiu já ontem, né, na representação da equipe, depois do empate aí contra o Clube Esportivo Sergipe. Para finalizar aí na minha participação aqui, a equipe do Lagarto, né, sub-15, nas oitavas de final, jogou no estádio Paulo Barreto de Menezes, no domingo, contra a Mocidade, perdeu pelo placar de 1-0, né? Mas, o Irã Chavo, uma observação aqui. A diretoria do Lagarto, como também alguns torcedores, ficou na bronca aí com a bandeira, né? A lagartense, né? A lagartense que marcou aí o impedimento, né? O time estava perdendo pelo placar de 1-0, a equipe do Lagarto.
0: Oi,
1: Ramires Prata.

0: vídeo.
1: O impedimento que, segundo as informações, não foi impedimento, né? Não foi impedimento. Ela marcou impedimento e prejudicou aí a equipe do Sub-15, né? Que deu adeus aí ao sonho de mais uma Copa do Brasil. Já deu adeus, ficou de fora. Então, os times classificados foram Confiança SAF, Falcon, Sergipe, Coritiba, Socorro, Mocidade, Desportivo Aracaju e a equipe do Amadense. Por sinal aqui, na chave rapidão aqui, para finalizar minha participação, já tem os confrontos. Coritiba e Sergipe, Desportivo Aracaju e Socorro, Amadense e Falco, Confiança SAF e Mocidade. Jogo que acontece neste final de semana, tanto no sábado como também no domingo. Então são essas aí as chaves de informações que eu trago aí para o programa Esporte para Todos na 104,9. E lembrando aí, Chave, o melhor pacotão de lagarto a gente saboreou sábado, não foi? Foi do isso. Lelo do Mocotó, viu?
0: Ok. Então,
1: parabéns, Lelo. Parabéns pelo Mocotó. Um abraço aí para o Tony da Chinerai, Zé Domingos, João Domingo, Palmeirinha do Loyola. E o nosso amigo do bairro, Matinha, que é o passarinho, tá ligadinho. Bora aí, até amanhã, se Deus quiser, ele quer uma boa noite.
0: Tá aí o repórter ainda em placador, 7 horas e 48 minutos em Lagarto. Tem ouvinte? Alô, eu falo com quem? Boa noite. Boa noite. Alô, boa noite, eu falo com quem?
2: Alô, não tá dando pra escutar, não.
0: Alô, boa noite, eu falo com quem?
2: Tá, a ligação tá ruim, tá ruim.
0: Alô, tô lhe ouvindo.
2: Alô, tá escutando?
0: Tá me ouvindo? Alô?
2: Tá escutando, Pinho?
0: Tô escutando, quem tá falando?
2: É o Pereirinha, presidente da
0: Império. Ô, Pereirinha, pode falar, Pereirinha, boa noite.
2: Boa noite. Não, é sobre essa questão aí da polemização que tá rolando, rapaz.
0: Ah.
2: Dentro do jogo de sábado, né?
0: Sim.
2: Aí que infelizmente houve um pequeno, né?
0: Incidente,
2: um
0: pequeno, né?
2: Uma pequena coisa lá que o nosso torcedor, né, agrediu verbalmente um fotógrafo, um repórter fotográfico, né, do time.
0: Isso.
2: E aí, de antemão, eu como presidente da torcida já tomei todas as providências cabíveis, tá entendendo? Diante do fato, eu mesmo fui lá pessoalmente pedir desculpa ao repórter, tanto a ele quanto ao pai dele, que é uma pessoa super gente boa. E de antemão também mandei fazer uma nota oficial, né, em repúdio, e dizer que todas as providências já foram tomadas. Mas também que vamos olhar pela situação do nosso torcedor, né?
0: Isso.
2: Que estava meio alterado. Né, não foi a intenção dele. Estou aqui não para defender um nem para defender outro, mas como ele é componente da torcida, eu tinha que vir aqui defendê-lo, ele, né?
0: Isso.
2: Porque até então tá rolando muita polêmica, foi polemizado essas coisas. O clube já botou uma nota também. E quero dizer, cara, que onde há um erro, há um acerto.
0: Isso.
2: Tá entendendo? Ele está muito arrependido das coisas que ele falou. A gente já conversamos com ele, a comissão organizadora da torcida Império Verde já conversou com ele. De antemão, ele foi, vai para as redes sociais pedir desculpa, né? Porque também isso não é do nosso gênero, da nossa torcida, né?
0: Verdade.
2: Agredir verbalmente ninguém, né? Nem do clube, nem ninguém de outras partes. Isso não é o caso da gente. Entendendo? Mas houve esse equívoco. De antemão, vim aqui pedir desculpa mais uma vez aqui no rádio para todos os envolvidos, né? Eu, como presidente da torcida, não poderia deixar de vir aqui, né? Tanto para defender o menino lá, o repórter fotográfico, também quanto o meu integrante da minha torcida, tá entendendo? E de antemão é isso. E dizer que a diretoria do Lagarto também tem que parar com isso. De tá querendo polemizar as coisas. Não sei o que é que eles têm contra a gente, não sei. Mas, de uma certa forma, eles têm algo contra a gente.
0: Quem, Pereirinha? Quem, Pereirinha?
2: Um pezinho pra meter a bomba na gente. E não é assim.
0: Pereirinha!
2: Os torcedores dizem que a gente não presta, quem é a nossa torcida. A nossa torcida é a torcida que mais viaja para todos os jogos do Lagarto. Todos os jogos a gente estamos presentes.
0: Ô, Pandeirinha.
2: Pode falar.
0: Quem é que não gosta aí da Império Verde?
2: Hein?
0: Quem é que não gosta de vocês aí da Império Verde?
2: Mas tem muitas pessoas, Pinho, ainda. Tem muitas pessoas, como eu vi lá no pôster do Lagarto, na nota oficial, dizendo quem é a nossa torcida. Que nossa torcida não vale nada, que não presta pra nada, só vai atrapalhar. Pelo contrário, a gente estamos em todos os lugares que o time está. Se a gente não vai de ônibus, a gente vai de carro próprio, a gente faz isso e aquilo, porque a gente gosta do time. Tá entendendo?
0: Eu sei.
2: E não é uma coisa que vai tirar o nosso intuito de torcer pelo nosso time. Sei que meu componente da torcida errou, como a gente já sentamos e conversamos, né, para não acontecer mais essas coisas. Mas também não pode também estar crucificando o cara também, não.
0: Isso.
2: Ele errou. Errou muito, errou feio. Né, porque o menino ali está trabalhando, ela é um profissional, não tem nada a ver. Está ali para marcar os momentos bonitos do time, quanto da torcida, tá entendendo? Mas é isso. Tá polemizando demais e a gente quer deixar bem claro, porque a torcida já entrou com um pedido de desculpa, uma nota também oficial.
0: Muito importante.
2: Entendeu? E é só isso, primo. Agradeço o espaço aí, tá entendendo?
0: Pedrinho, eu quero.
2: Claro aqui pra todos, né?
0: Eu quero aqui.
2: Tomando nossas providências.
0: Eu quero aqui agradecer a sua participação aqui dentro do programa Esporte para Todos, para esclarecer. Claro que você, na qualidade de presidente, você tem que vir, né? Não para pedir desculpa, porque quem tem que pedir é o próprio Messias, mas você pede desculpa em nome de todos os seus torcedores, como você falou. Onde o Lagarto vai, a torcida está, a gente fica também um pouco chateado por conta de alguns dirigentes, como você falou aí, ou de algumas pessoas que não gostam da Império Verde, que faz a festa, que vai lá brilhantar mais ainda os jogadores, né? A comissão técnica, e a gente fica um pouco chateado com isso, porque tem que andar junto, né? A equipe, o torcedor, e a gente lamenta esse fato aí que ocorreu, né? Mas Messias é um cara que a gente conhece, gente boa, né? Eu acho que ele tem que pedir desculpa aí nas redes sociais, né? Pra ver onde tem o erro. O acerto tem um erro, e aí vice-versa, para que não venha acontecer mais. É como você falou, e eu falei aqui, funcionário, é trabalhador, não tem nada a ver. Se tem que cobrar, tem que cobrar, é de quem contratou. A equipe tá fazendo vergonha.
2: Hein? Isso mesmo, e por isso que a gente não vamos baixar nossa cabeça, de antemão, tudo que a gente tiver de cobrar, a diretoria, a gente vamos cobrar.
0: Tem que cobrar! Diante
2: das coisas que vem acontecendo esse ano, que foi um ano frustrante para nós torcedores, não só para Império Verde, mas para todas os torcedores de Lagarto em geral, né, que amam esse time, e a gente vamos cobrar de uma maneira pacífica, uma maneira honrosa, para não estar denegrindo a imagem de ninguém, e a gente vamos cobrar, tenha certeza disso, que o que mais a gente vai querer agora é cobrar.
0: Ok, Pedrinha, qualquer informação, você pode ligar aqui, participar do programa, para trazer as informações aí da torcida Império Verde, ok?
2: Ok, meu filho, muito obrigado, tenha boa noite, ficam com Deus.
0: Ok, tá aí o presidente Pedrinha, né, da Império Verde, né, que a gente falava aqui do acontecido. 7:56 Lagarto. Tem mensagem aí?
3: Boa noite, Irã Chave. Quero convidar todos para sábado será realizado uma reunião aqui no centro da Madamanalha e distribuindo o Mungunzá para todas as pessoas que tiver presente e de Cio da Matinha e todos. E também e quero avisar que Deus querendo, dia 11 de julho, será um grandioso aniversário da Madame Anália para todas as pessoas e a festa de Santa Bárbara. Obrigado, Irã. Chave, você é convidado.
4: Isso. Enxave.
0: 7 horas e 57.

7 minutos em Lagarto. Bota o hino do Lagarto aí pra encerrar o programa. Sete horas e 57 minutos em Lagarto pelo Campeonato Brasileiro da Série D, no grupo A9. O Serra Branca perdeu para o 13 pelo placar de 2-1. Lagarto empatou em 1-1 com o Sergipe e o Retrô venceu o Decisão. O Retrô que agora recebe aí o Lagarto Futebol Clube no próximo final de semana. O Sergipe é o primeiro com 14 pontos. Segundo é o 13 com 13 pontos. O terceiro é o Serra Branca com 10 pontos. O quarto é o Retrô com 7 pontos. O quinto é o Lagarto com 6 pontos. O sexto é o Decisão, 4 pontos. Lagarto ainda tem chance? Tem. Tem chance. Mas Lagarto tem 3 confrontos. 2 fora de casa. Que é o Retrô, agora, neste final de semana, que se aproxima. E depois tem o 13. É? E tem o Decisão, que é a última partida aqui no Paulo Barreto. 9 pontos. 9 pontos. Com 6, chega a 15 pontos. Tem chance? Tem. Agora, da maneira que vem jogando, porque Lagarto jogou essa partida contra o Sergipe, parecia que estava jogando Copa do Brasil, que valia 3 milhões, que era Confiança e Grêmio de Porto Alegre. Por quê? O Lagarto, que estava tão bem na partida, uma equipe com vontade, né? Buscando a vitória a todo momento, mas deixava espaço para a equipe adversária. E a equipe adversária saía tranquilamente com o seu setor defensivo, zagueiro, lateral, tranquilamente. Não tinha aquele calor, aquela fumaça para pressionar ao adversário. Então era uma equipe que fez 1-0 e baixava a linha constantemente. Foi o segundo tempo inteiro assim. Uma vez ou outra, o Sergipe dava uma falha e aí o Lagarto, quando aproveitava os contra-ataques, mas não finalizava em gol. Né? Então, era um Lagarto que queria fazer 1-0, queria jogar pela uma bola e ficar lá atrás. Aí começou a tirar os meia atacantes, tirar os atacantes e colocar 6 por meia dúzia, colocar, né, homem marcador, e deu no que deu. Uma bola lá de linha de fundo, com a qualidade que Betinho tem, né? Mas o setor defensivo do Lagarto, aquele corredor ali do lado esquerdo que era Emanuel e quem estava ali próximo, não era para aquela bola passar mais ali. Não era. Final de jogo. Aí não tem ninguém para apagar refletor, não tem ninguém para cair em campo, não tem ninguém para paralisar o jogo, para esfriar o jogo. Faltou o quê nessa partida?

faltou o quê a essa equipe? O que foi que faltou? Porque da maneira que jogou, né? Mas eu vou deixar para acrescentar amanhã o que foi o jogo Lagarto Sergipe, né? Infelizmente,

0: no outro dia, tá tudo de boa. Agora o torcedor é que é a semana toda, é o mês todo e o ano inteiro com a cabeça revirada. Mas a diretoria não. Aí só é um dia, uma noite. Depois que tomar um comprimido, aí tchau. Tudo volta ao normal. Agora, para o torcedor, né, é que é triste. É triste. Esse é o futebol lagartense. É amador e profissional. Né? Futebol de salão, para eu dar informação. A Colônia 13, a semana passada, tomou de 6, meia dúzia, com 9 do 20 de abril, né? 9 com 6 é 15, é? 9 com 6, 15, né? 15 gol, né? E aí, né? Copa TV Sergipe, tchau. 3 equipes em Lagarto. 3 equipes. Poderia fazer uma, né? Poderia fazer uma. Aí faz 3. E nenhuma das 3 está na próxima fase da Copa TV Sergipe. 8:04. Mandar uma boa noite aí à dona Raimunda e ao Zé Carretinha aí no residencial Campo da Vila. Tchau. Até amanhã, se Deus quiser. E ele quer aí um bom começo de semana para todos nós, já que ontem a gente não apresentou aqui o programa Esporte para Todos.
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2: Juventude FM informa a hora certa.
3: 20:05.
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19: Está no ar a Voz do Brasil. As notícias do governo federal que movimentaram o país no dia de hoje.
20: Olá, boa noite.
21: Boa noite para você que nos acompanha em todo o país.
20: Terça-feira, 19 de maio de 2026.
21: Vamos ao destaque do dia. Nova etapa do Move Brasil.
20: Anunciados 30 bilhões de reais em crédito para que taxistas e motoristas de aplicativo financiem a compra de carros novos a juros mais baixos. Vanessa Casalino.
22: Com Move, táxis e aplicativos, vai ser possível comprar carros novos de até 150 mil reais, alinhados com a sustentabilidade.
21: Governo do Brasil também moderniza e simplifica regras para quem utiliza motocicletas como ferramenta de trabalho.
20: E ainda já estão valendo as novas regras para a contratação de consignado do INSS.
21: Agora, o beneficiário que solicitar empréstimo terá que validar a operação por meio de biometria facial. Raquel Mariano.
23: Para combater fraudes no sistema do INSS, estão em vigor as regras atualizadas para aposentados e pensionistas contratarem empréstimos por meio do site ou aplicativo do Instituto.
20: Proteção a crianças e adolescentes.
21: Política Nacional de Prevenção e Combate ao Abuso e Exploração Sexual agora é lei.
20: A medida prevê atendimento especializado às vítimas e às famílias e o fortalecimento das redes de assistência.
21: E você vai saber mais na Voz do Brasil sobre o combate à violência no ambiente digital.
20: Hoje na apresentação, eu, Luciana Vasconcelos e Luciano Seixas.
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20: Motoristas de aplicativo e taxistas poderão comprar veículos novos em condições facilitadas.
21: É o Move Táxis e Aplicativos, programa lançado hoje pelo governo do Brasil em evento em São Paulo.
20: O programa vai financiar carros de até 150 mil reais e, entre as vantagens, juros mais baixos e carência de 6 meses.
21: Também foram anunciadas medidas para os trabalhadores que usam motos em suas atividades.
22: O corre dos motoristas por aplicativo é todo por conta do trabalhador. Manutenção, aluguel de carro, veículo econômico para fazer o dinheiro render, é o que explica o motorista por app, Leandro Cruz.
24: Hoje o nosso trabalhador, ele trabalha 115 horas só para pagar o veículo. Está trabalhando para pagar agiota, para pagar carro, para pagar oficina, porque os carros estão sucateados.
22: 30 bilhões de reais em linha de crédito para financiamento e manutenção de veículos e capital de giro. É o total de recursos do programa que vai beneficiar os motoristas que trabalham e assumem riscos sem a proteção da CLT. Crédito concedido a juros mais baixos e que vale também para taxistas. Com o Move Táxis e Aplicativos, vai ser possível comprar carros novos de até 150 mil reais, alinhados com a sustentabilidade. Veículos flex, híbridos flex, elétricos ou exclusivamente movidos a etanol e de montadoras habilitadas no programa Mover. Para acessar os motoristas por aplicativo, tem de ter cadastro ativo há pelo menos 12 meses e ao menos 100 corridas no mesmo aplicativo. Para os taxistas, basta estar registrado em atividade e toda a economia sai ganhando, como destacou o vice-presidente Geraldo Alckmin.
0: Vai ganhar com isso o emprego, a indústria automotiva

0: fabricando e vendendo veículos, o comércio, as concessionárias movimenta a economia, ganha o consumidor com segurança automotiva.
1: Além do crédito, novas regras para modernizar e simplificar a rotina de mototaxistas, motoboys e entregadores sobre duas rodas, incluindo o fim da obrigatoriedade do curso de motofretista. Explica o ministro da Secretaria-Geral da Presidência da República, Guilherme Boulos.
2: A medida provisória hoje, ela vai acabar com a obrigatoriedade do curso do motofretista, com a obrigatoriedade da placa vermelha e com a obrigatoriedade do mínimo de 21 anos para trabalhar de motofrete.
1: Para o presidente Lula, o Move, táxis e aplicativos vai melhorar a vida principalmente daqueles que hoje alugam veículos para poder trabalhar.
3: É o seu patrimônio que vai sobrar para o seu filho, que vai sobrar para a sua mulher, que vai sobrar para a sua filha, e você pode vendê-lo a hora que você precisar vender para mudar de profissão. Essa é a diferença.
1: As linhas vão estar disponíveis a partir do dia 19 do mês que vem, via BNDES. Para os homens, juros de 12,6% ao ano. Para as mulheres, 11,5%. A primeira parcela só daqui a 6 meses. Reportagem Vanessa Casalino.
4: O setor da construção civil é um dos motores da economia brasileira.
5: Além de movimentar a indústria e o comércio, ele gera milhões de empregos e ajuda a reduzir o déficit habitacional no país.
4: Durante a abertura do encontro da construção civil, o Minha Casa Minha Vida foi destacado pelo presidente Lula.
6: 2.840.000 contratos imobiliários foram assinados entre 2023 e março deste ano pela Caixa Econômica Federal. E o programa Minha Casa Minha Vida já representa mais da metade dos lançamentos e vendas de imóveis no país. Durante o Encontro Internacional da Indústria da Construção, que reuniu empresários e governo em São Paulo, o presidente Lula destacou os avanços do programa e os impactos do setor para o país.
3: 171 mil contratos do Minha Casa Minha Vida, FGTS, apenas no primeiro trimestre de 2026. 93% mais do que no mesmo período de 2023. A Caixa tem uma carteira de crédito imobiliário de 966 bilhões e 200 milhões. Isso significa 7,2% do PIB brasileiro. 68% do total do mercado imobiliário nacional.
6: O ministro das Cidades, Vladimir Lima, destacou que o programa Minha Casa Minha Vida fez o Brasil atingir o menor déficit habitacional da série histórica, caindo de 10% na década de 1990 para 7,2%. Isso significa que mais pessoas possuem casa própria e moram em locais com qualidade de vida.
7: O programa Minha Casa Minha Vida se transformou num programa que ele traz inclusão social. E mais do que isso, é mais do que tijolo, é mais do que cimento. Ele gera emprego, ele gera renda, ele inclui as pessoas, ele traz dignidade, ele traz qualidade de vida para as pessoas.
6: A cooperação mútua movimenta anualmente cerca de 800 bilhões de reais na economia nacional, entre recursos públicos e privados. Esse montante consolida a articulação entre o governo federal e a iniciativa privada como uma das principais forças de desenvolvimento do país. O programa Minha Casa Minha Vida já conta com mais de 300 bilhões de reais em investimentos. Além da construção de moradias, os recursos também são destinados a obras de saneamento, urbanização e mobilidade urbana. Reportagem Dima Soldi.
5: A abertura da Marcha Brasília em Defesa dos Municípios foi realizada hoje na capital do país.
4: O vice-presidente Geraldo Alckmin participou e falou sobre a importância de descentralizar políticas nacionais para fortalecer os governos locais.
5: E ainda ressaltou as políticas do governo do Brasil para atender os municípios brasileiros.
8: É a 27ª edição da Marcha dos Prefeitos, que este ano trouxe para Brasília mais de 15 mil gestores locais. O encontro, promovido pela Confederação Nacional de Municípios, é um dos maiores eventos municipalistas da América Latina e tem como tema O Brasil que dá certo nasce nos municípios. O vice-presidente Geraldo Alckmin participou da abertura e falou sobre a importância do movimento, que há quase 3 décadas é uma das vozes da sociedade brasileira.
9: A marcha dos prefeitos é a marcha do municipalismo, num país que é o 5º maior país do mundo, com 5.569 municípios. É fundamental descentralizar, fortalecer governo local, onde as pessoas vivem. O governo local enxerga os problemas porque convive com eles, sente as suas necessidades.
8: A Marcha dos Prefeitos é realizada anualmente. O evento vai até dia 21, próxima quinta-feira. Prefeitos, vereadores e autoridades vão discutir temas de interesse dos 5.569 municípios brasileiros. Reportagem Luciana Colares de Holanda.
4: Mais 262 famílias nos municípios de Juiz de Fora e Ubá, na Zona da Mata de Minas Gerais, receberam a parcela única do Auxílio Reconstrução nesta terça-feira.
5: O benefício, no valor de R$ 7.300, é destinado a moradores que tiveram perdas materiais devido às chuvas que atingiram a região no fim de fevereiro.
4: De acordo com o Ministério da Integração e do Desenvolvimento Regional, até agora, 3.093 famílias afetadas pelas chuvas já foram atendidas com esse auxílio.
5: Nos empréstimos consignados para beneficiários do INSS.
4: Novas medidas de segurança e aumento do prazo para pagamento da dívida são algumas das novidades que começaram a valer a partir de hoje.
10: Para combater fraudes no sistema do INSS, estão em vigor as regras atualizadas para aposentados e pensionistas contratarem empréstimos consignados por meio do site ou aplicativo do Instituto. A partir de agora, será necessário validar a operação por meio da biometria facial, como explica a presidente do INSS, Ana Cristina Silveira.
11: Após solicitar o crédito junto ao banco, o beneficiário recebe a proposta no aplicativo Meu INSS com status pendente de confirmação e tem até 5 dias para confirmar a operação por reconhecimento facial.
10: O prazo de pagamento do empréstimo também foi ampliado para 108 meses. Com essa medida, quem possui consignado do INSS terá 1 ano a mais para quitar a dívida, além de poder começar a pagar a primeira parcela após 3 meses do contrato. A presidente do INSS explica também as mudanças nas margens dos empréstimos.
11: Parte da margem do empréstimo reservada ao cartão benefício e ao cartão consignado poderá ser utilizada para a contratação de empréstimos consignados, observando o limite global de 40% para benefícios previdenciários e 35% para benefícios assistenciais.
10: Na avaliação do presidente da Associação dos Aposentados e Pensionistas de Volta Redonda, no Rio de Janeiro, Geraldo Vida, essas mudanças vão trazer mais segurança para um público que sofre tentativas constantes de golpe.
12: Olha, eu tenho certeza que essas novas regras elas vão ser muito importantes para evitar a quantidade de fraudes que os aposentados, e principalmente os aposentados nossos associados, tem sofrido com essa modalidade de empréstimo que o governo fez para beneficiar as pessoas e que está acabando se prejudicando porque as fraudes são muito frequentes e são muito grandes e perigosas.
10: Caso a biometria não seja confirmada, o empréstimo não será concedido. No site do INSS, na opção Extrato Empréstimo Consignado, será possível conferir os contratos aprovados. Com locução de Raquel Mariano, reportagem Graziele Bezerra.
5: Crianças e adolescentes contam com um novo mecanismo de proteção.
4: O governo do Brasil oficializou hoje a Política Nacional de Prevenção e Combate ao Abuso e Exploração Sexual.
5: A medida foi publicada no Diário Oficial da União e visa garantir atendimento especializado às vítimas e famílias.
4: E ainda dá maior agilidade ao processo de responsabilização dos agressores.
13: O governo do Brasil oficializou nesta terça-feira a Política Nacional de Prevenção e Combate ao Abuso e Exploração Sexual da Criança e do Adolescente. A medida foi publicada no Diário Oficial da União por meio de portaria assinada pelo Ministério dos Direitos Humanos e da Cidadania.

0: cidadania. A política prevê atendimento especializado às vítimas e às famílias, fortalecimento das redes de proteção e integração entre os sistemas de saúde, assistência social, justiça e segurança pública. O texto também determina que os processos de escuta de crianças e adolescentes vítimas de violência respeitem os procedimentos previstos no Estatuto da Criança e do Adolescente, para evitar a revitimização. Entre os objetivos da iniciativa estão o combate à exploração sexual, a ampliação das ações preventivas e a responsabilização mais rápida dos autores dos crimes. A política também prevê campanhas permanentes de conscientização e ações educativas para enfrentar práticas culturais que naturalizam a violência sexual. A implementação será feita de forma articulada entre União, Estados, Distrito Federal e municípios, com coordenação do Ministério dos Direitos Humanos e da Cidadania. Claudimário Carvalho, para a Voz do Brasil.
1: A proteção a crianças e adolescentes também passa pelo ambiente digital.
2: Se você tem menores em casa, sabe o desafio que é controlar o que eles acessam pelo celular.
1: Para ajudar nessa missão, uma das medidas já aprovadas pelo governo do Brasil aumentou a classificação do YouTube, que agora não é recomendado para menores de 16 anos.
2: A decisão levou em conta parâmetros como conteúdos de violência extrema, nudez e apologia ao uso de drogas.
3: A advogada Tatiana Costa é mãe do Matheus, de 10 anos. Ela conta que, como toda criança, ele tem demonstrado um interesse crescente pelo ambiente digital. Mas o acesso é por tempo limitado e com muita parcimônia.
4: Uma criança de 10 anos, ela não tem cognição para filtrar um vídeo que está passando no YouTube. Porque são vídeos muito rápidos, com muita informação, muito colorido, muito ágeis, que a cabeça da criança não processa, não filtra aquilo que ela está vendo. Então, isso eu acho muito perigoso.
3: Para ajudar e proteger crianças e adolescentes de conteúdos inapropriados no ambiente digital, o governo do Brasil tem adotado uma série de medidas. No início deste mês, a plataforma de compartilhamento de vídeos, YouTube, foi reclassificada como não recomendada para menores de 16 anos, acima da indicação anterior de 14 anos. O secretário nacional de Direitos Digitais, Vitor Oliveira Fernandes, explica o que motivou a decisão.
5: Dentro dessa plataforma, tem crescido bastante conteúdos que vão de cenas de violência, tortura, mutilação, homicídio. Há muitos conteúdos que também envolvem consumo de substâncias lícitas e ilícitas, vídeos que mostram em parcerias de influenciadores com outros serviços que são serviços restritos para maiores de 18 anos, como, por exemplo, serviços de casas de apostas.
3: A classificação indicativa tem caráter informativo e é destinada a pais responsáveis e à sociedade em geral. O agente da Polícia Civil do Distrito Federal e chefe da Seção de Investigação de Crimes Cibernéticos contra Crianças e Adolescentes, Roberto Vitor, destaca os crimes mais comuns envolvendo menores no ambiente digital.
6: Por padrão, o que mais nos preocupa enquanto polícia é uma espécie de aliciamento progressivo. É o acesso às crianças e adolescentes, a criação de uma cultura de segredo, e isso induz as crianças em erro para que elas, de alguma forma, sejam estimuladas a especificamente produzir conteúdo íntimo, fotos ou vídeos.
3: Além do YouTube, outras redes já haviam passado por ajustes na classificação indicativa. TikTok e Kawai, por exemplo, também foram reclassificadas para 16 anos. As mudanças fazem parte do Estatuto Digital da Criança e do Adolescente, sancionado pelo presidente Lula em setembro de 2025, com medidas voltadas à segurança online, proteção de dados, prevenção de riscos e responsabilização de plataformas por conteúdos ilícitos e práticas abusivas. Reportagem Gabriela Noronha.
1: E em tempos de telas, todo cuidado é pouco com crianças e adolescentes.
2: Para ajudar os responsáveis nessa missão, a população conta com um guia sobre o uso dos dispositivos digitais na infância e adolescência.
1: O guia orienta, por exemplo, sobre os riscos do uso excessivo de telas.
7: A estudante Esther Vitória de Almeida, de 13 anos, aprendeu na prática que a superexposição nas redes sociais pode ser perigosa. E depois de ser abordada por perfis suspeitos na internet, bloqueou a conta para que somente pessoas conhecidas tivessem acesso às suas postagens.
8: Muita gente muito mais velha começava a me seguir, começava a falar coisa, e é perigoso isso para quem não entende, né? Falei pros meus pais, cheguei a falar pra minha mãe, removi, mas eu acho que nem todo mundo tem essa mesma visão.
7: Dados do Comitê Gestor da Internet no Brasil apontam que 25 milhões de crianças e adolescentes acessam a internet no país e 98% deles usam o celular para se conectar. Mais de 80% têm perfis em redes sociais. E de olho na segurança das crianças e adolescentes, a Bruna Bezerra, professora de artes da escola em que a Esther estuda, começou um projeto para que alunos tivessem um olhar mais crítico ao navegar no mundo digital.
9: Para eles estarem consumindo um conteúdo verídico, tá ali verificando também em relação às fake news, se aquele conteúdo de fato vai ser sadio, né, para o conhecimento deles, incentivando essa prática do bom uso.
7: E para ajudar pais, responsáveis e educadores nesta missão, o governo do Brasil lançou um guia sobre o uso dos dispositivos digitais na infância e adolescência. O documento orienta, por exemplo, sobre os riscos do uso excessivo dos aparelhos, como atraso no desenvolvimento, sedentarismo e aumento nos níveis de ansiedade. O guia traz ainda informações sobre o tempo de tela adequado para cada idade. Crianças de 2 anos, por exemplo, não devem ser expostas a telas. Já para aquelas de 11 a 17 anos, a recomendação é de, no máximo, 3 horas diárias. O documento também reúne informações sobre a faixa etária ideal para cada conteúdo, direito à privacidade, educação midiática e uso pedagógico da internet e dos celulares. Ana Ungari Dalfobro, coordenadora-geral de Tecnologia e Inovação Básica do Ministério da Educação, explica a importância deste guia para a formação digital nas escolas.
10: Foi um material muito rico, construído pelo governo federal, com contribuição também da sociedade civil, e vem orientando muito as escolas a usarem ele exatamente como uma referência dentro desse tema de uso equilibrado das tecnologias digitais por crianças e adolescentes. Então foi um material pensado para as famílias, para os educadores, mas também para a sociedade de uma forma geral e para as empresas.
7: O Guia de Uso de Dispositivos Digitais está disponível na página da Secretaria de Comunicação Social do Governo do Brasil em www.gov.br/secom. Reportagem Graziele Bezerra.
2: E as políticas para a infância e juventude alcançaram 264 bilhões e 200 milhões de reais.
1: É o que aponta o relatório da Agenda Transversal Crianças e Adolescentes, divulgado pelo Ministério do Planejamento e Orçamento.
2: Do total, cerca de 121 bilhões de reais foram destinados à primeira infância, com a melhoria de infraestrutura de creches e a construção de novas unidades.
1: Já os recursos para a educação de crianças e adolescentes chegaram a 60 bilhões e 500 milhões de reais. E a saúde alcançou cerca de 7 bilhões e 500 milhões de reais.
2: Mudanças na Política Nacional de Avaliação e Exames da Educação Básica.
1: Entre as novidades está a inscrição automática de concluintes da rede pública no Enem, o Exame Nacional do Ensino Médio.
2: Um dos objetivos é integrar o Enem ao SAEB, o Sistema de Avaliação da Educação Básica, que avalia o ensino no país.
11: O Ministério da Educação publicou novas normas complementares para execução da Política Nacional de Avaliação e Exames da Educação Básica. Entre as novidades está a integração do Enem ao SAEB com ações voltadas à ampliação do acesso e da participação dos estudantes no exame. Com a mudança a partir da edição de 2026, os concluintes da rede pública terão inscrição automática no Enem. O estudante deverá apenas confirmar a participação e selecionar opções como a língua estrangeira, da prova e eventuais recursos de acessibilidade. Outra medida prevê ampliação dos locais de aplicação do exame em cerca de 10 mil escolas. Com isso, a estimativa é que 80% dos estudantes concluintes da rede pública realizem a prova na própria escola onde estudam. As iniciativas reforçam o papel do Enem como instrumento de avaliação da educação básica e de ampliação de oportunidades educacionais. A meta do Ministério da Educação é alcançar alcançar em 2026 pelo menos 70% de participação dos concluintes do ensino médio das redes públicas no exame. Reportagem Júlio César de Oliveira.
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1: E foi deflagrada a nova fase da operação com foco no combate à comunicação do crime organizado em presídios.
2: A ação foi realizada ao mesmo tempo em 15 estados e integra o programa Brasil contra o Crime Organizado.
1: O principal objetivo é retirar celulares e outros itens proibidos das unidades prisionais, interrompendo comunicações ilícitas realizadas de dentro dos presídios.
2: Ao longo da semana, a operação acontece em unidades prisionais a partir de critérios estratégicos e de inteligência definidos pelas Forças de Segurança Pública.
1: A Operação MUTI integra o Programa Brasil contra o Crime Organizado, lançado pelo governo do Brasil na última semana.
2: Desde 2023, já foram retirados quase 8 mil aparelhos celulares das unidades penitenciárias.
1: E essas foram as notícias do governo do Brasil.
2: Uma realização da Secretaria de Comunicação Social da Presidência da República.
1: Com produção da empresa Brasil de Comunicação.
2: Fique agora com as notícias do Poder Judiciário e do Congresso Nacional. Uma boa noite.
1: Boa noite para você e até amanhã.
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14: Você vai ouvir agora notícias do Poder Judiciário.
15: Primeira turma do STF decide que é competência da Justiça do Trabalho julgar a ação que envolvia normas de medicina do trabalho.
16: Acordo entre CNJ e DPU visa proteger órfãos do feminicídio.
15: Quatro legendas exibem propaganda partidária nesta semana.
16: Boa noite, eu sou Marcela Luiza.
15: E eu sou Walter Lima.
16: É competência da Justiça do Trabalho julgar ação que envolva normas de saúde, higiene e medicina do trabalho.
15: O entendimento é da primeira turma do Supremo Tribunal Federal, Marta Ferreira.
17: O caso concreto envolve uma ação proposta pelo Ministério Público do Trabalho contra o Estado do Amazonas, cuja pretensão era observância e o cumprimento das normas de higiene e segurança dos trabalhadores vinculados ao Hospital Regional de Eirunepé, em discussão, saber se é competência ou não da Justiça do Trabalho julgar esse processo. Mas a maioria da primeira turma entendeu que, em se tratando de ação que versa sobre o cumprimento de normas de saúde, higiene e medicina do trabalho, como é o caso do processo em análise, a competência é da Justiça do Trabalho, seguindo o voto do relator, o ministro Flávio Dino.
16: Em evento realizado no STF, no Dia Nacional da Defensoria Pública, o Conselho Nacional de Justiça e a Defensoria Pública da União assinaram um acordo para proteger órfãos do feminicídio.
15: O CNJ vai recomendar aos tribunais estaduais que comuniquem às defensorias a existência de filhos vítimas desse tipo de crime para agilizar o pagamento da pensão especial prevista em lei.
16: Para o presidente do STF e do CNJ, ministro Edson Fachin, a parceria é importante para garantir a proteção de crianças e adolescentes.
15: Fachin também destacou que o acordo vai ampliar mecanismos de busca ativa e de acolhimento institucional.
16: Prova obtida legalmente em ação civil pode ser usada em investigação criminal, mesmo com extinção do processo original, sem julgamento do mérito.
15: Esse posicionamento é do STJ. Fátima Uchoa.
18: Uma gestora de investimentos pediu compartilhamento com inquérito da Polícia Federal de dados eletrônicos apreendidos em ação civil. Antes da efetivação da medida, a ação civil foi extinta sem resolução do mérito por ausência de interesse de agir. E o juízo criminal suspendeu o compartilhamento até uma definição final na esfera civil. A gestora impetrou o mandado de segurança, mas o TRF3 negou o pedido. No STJ, a maioria da sexta turma deu provimento ao recurso, considerando que a extinção da ação não torna automaticamente a prova prova inválida, já que não houve reconhecimento de ilicitude, nulidade ou irregularidade na obtenção do material. O voto que prevaleceu foi o do ministro Sebastião Reis Júnior.
16: Mais um dia de mutirão na Ilha do Marajó. Hoje foi no município de Melgaço.
15: Justiça do Trabalho leva serviços a moradores da região. Luma Soares.
19: Neste segundo dia, foram promovidas capacitações sobre combate ao trabalho escravo e exploração infantil, além de cursos de informática para estudantes da rede pública. Com cerca de 28 mil

0: fortalecendo a democracia e contribuindo para a cidadania.
1: Capitão Alberto Neto, do PL do Amazonas, critica a política do governo federal para o setor elétrico. O deputado sustenta que, apesar de o país ter uma matriz elétrica majoritariamente renovável, ainda impõe custos aos consumidores por meio de subsídios e da contratação de energia mais cara.
0: Capitão Alberto Neto também questiona o uso de diesel para gerar energia no Amazonas, mesmo com a presença de grandes reservas de gás natural no estado. Ele alerta que o aumento da tarifa afeta famílias, comerciantes e produtores rurais, além de afastar investimentos externos.
1: Valmir Assunção, do PT, salienta a parceria entre os governos do estado e federal para fortalecer a agricultura familiar na Bahia. Ele destaca a entrega de 100 refrigeradores de leite e os 3 bilhões de reais investidos para a inclusão de povos tradicionais.
0: O deputado anuncia também a ordem de serviço para a pavimentação de 37 quilômetros da estrada que liga Uruçuca a Serra Grande, aguardada há 13 anos. Para Valmir Assunção, as ações criam oportunidades reais para fortalecer o povo baiano.
2: Agricultura.
1: Comissão da Câmara aprova a garantia de direitos para mulheres da pesca artesanal. A repórter Júlia Lopes tem mais detalhes.
3: A Comissão do Trabalho da Câmara dos Deputados aprovou um projeto que reconhece legalmente as mulheres que atuam na cadeia produtiva da pesca artesanal como trabalhadoras do setor. O objetivo é garantir acesso igualitário a direitos sociais e previdenciários. A pesca artesanal é exercida por pescadores e pescadoras profissionais de forma autônoma ou em regime de economia familiar, utilizando meios próprios de produção ou contratos de parceria com ou sem embarcações de pequeno porte. No texto, passam a ser reconhecidas como trabalhadoras da pesca artesanal as mulheres que atuam em atividades como preparo de redes, armadilhas e embarcações, captura, cultivo e manejo de organismos aquáticos, limpeza, salga e processamento do pescado e de seus derivados. Com a proposta, essas trabalhadoras poderão ter acesso a benefícios previdenciários como auxílio-doença, seguro-defeso e salário-maternidade. Atualmente, muitas delas não conseguem acesso aos direitos por não terem reconhecimento legal específico dentro da atividade. Para a relatora do projeto, deputada Rogéria Santos, do Republicanos da Bahia, a proposta representa um avanço na proteção social dessas mulheres.
4: Que apesar de trabalharem constantemente, elas não têm nenhum desses direitos. Exato, pelo simples fato de que a lei traduz o mar, o barco, a atividade que acontece dentro do mar, e quando você olha para elas, a atividade delas, a maioria delas, acontece na terra, porque tem a ver com o beneficiamento em toda a cadeia produtiva.
3: A proposta que traz o reconhecimento legal para as mulheres que atuam na pesca artesanal está em análise na Comissão de Defesa dos Direitos da Mulher. Da Rádio Câmara de Brasília, Júlia Lopes.
0: Cobalcini, do MDB de Santa Catarina, menciona projetos considerados prioritários para o agronegócio, incluindo propostas sobre o seguro rural, a tributação do arrendamento e o apoio às cooperativas. Ele pede que o parlamento avance em medidas que fortaleçam a produção e deem mais segurança ao setor.
1: Cobalcini diz que os produtores rurais precisam de respaldo diante dos desafios enfrentados no campo, como eventos climáticos, quebra de safra e dificuldades de infraestrutura. Ele reforça que o agronegócio precisa de respeito e liberdade para trabalhar.
2: Trabalho.
0: Bom Gás, do PT do Rio Grande do Sul, critica a emenda ao projeto do fim da escala 6x1, que permite jornadas de até 52 horas semanais, além de adiar por até 10 anos a mudança no regime de trabalho. Ele aponta que as alterações descaracterizam a matéria original.
1: Bom Gás defende a redução da jornada de 44 para 40 horas semanais, com escala 5x2, sem redução de salário. Ele afirma que o objetivo do fim da escala 6x1 é garantir mais tempo para convivência familiar, estudo, descanso e lazer, sem perda de direitos para os trabalhadores.
0: Socorro Neri, do PP do Acre, condena declarações feitas por vereadores de São Paulo contra professores em greve no município. A deputada afirma que a mobilização da categoria é legítima, porque cobra dignidade, reajuste salarial e respeito ao trabalho realizado nas escolas públicas.
1: Socorro Neri apresentou na Comissão de Educação uma moção de repúdio contra os responsáveis pelas ofensas. Ela ressalta que a liberdade de expressão não pode servir para humilhar trabalhadores da educação, nem para desqualificar a luta dos professores por melhores